Gilmar Pieta de Nova Baçan. Obrigado aí, deixando um abraço aí também. Valeu, valeu, aquele abraço pra vocês. Recebendo a visita, né, do Neto Vitor, então, mas que legal. Uma boa noite pra vocês, tá certo? Boa noite, aqui é o Wilson e a Glaci. Hadats, isso de Linha Nova, interior de Agudo. Aí, que tal, hein? Gostaria que eu desse música Volta Pra Mim, do Monte Azul. Tá certo, então. Vamos trazer aí daqui a pouquinho também. Valeu, turma. Aquele abraço, hein, turma, em Agudo, na nossa companhia também, na noite do sabadão. Aqui também já chegou agora o recado do quem está por aqui. Boa noite, deixa eu ver. Celso, né? Querido amigo Celso Hanauer. Tá pedindo aí o La Montanara. Valeu, Celso. Aquele abraço. Boa noite, sabadão aí pra ti também. Vamos lá então, 9:04 agora. Seguimos a programação do Dançando com a Imperial. Música.

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0: Maravilha, gente, ouvimos aí os atuais e a garota do baile, banda sempre alegre, levanta a poeira e Tapajós, cantor apaixonado. Agora 9:14, 13 graus e 9 décimos a temperatura. Atualizando por aqui os recadinhos através do 5432811510, também através do site da Imperial. O Sandro Miguel Gressele Prudentópolis, no Paraná. Deixando boa noite, estamos na escuta nessa noite sábado. Manda uma música da banda Cavalinho, uma bem animada da Oktoberfest. Manda para a esposa Célia, que é muito. E estamos na audiência, show de programação. Mas legal demais, valeu Sandro. Turma em Prudentópolis, no Paraná. Ligados na nossa programação. Bom demais, hein? Por aqui, recadinho. Também chegando o recado de áudio, boa noite.
1: Boa noite, meu guri, como é que tá? Tranquilo? Tudo certo?
2: Aqui o Eliseu da Coxilha Velha Triunfo.
1: Opa!
2: Na escuta do programa, 100%.
0: Mas que tal?
2: Cara, se tu conseguisse tocar aquela música dos Quatro Galdedes, Amor da Minha Vida, oferecer pra todo o pessoal que tá na escuta aí, oferecer pro meu patrão, Elisandro, da Tabaí. Tá bom, meu velho? Boa noite aí, muito obrigado.
0: Valeu, boa noite aí também, obrigado pela companhia, o Eliseu que deixou o seu recadinho por aqui, vamos providenciar na sequência então a música com os Quatro Galdérios, tá legal? Abraço aí a toda a turma, 9:16 agora.

0: Aí ouvimos Vanderlei Rodrigo, Sérgio Bailador, Banda Exemplo, Kerpentaneval, Os Quatro Galdérios, Amor da Minha Vida, e também teve a banda Havaí Beat, Locutor Apaixonado.
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0: Vamos nessa então, dançando com a Imperial, 9h29 agora, 13 graus e 9 décimos a temperatura. Seguindo nossa programação, um recadinho por aqui, curtindo as boas músicas da Imperial, junto ao meu neto Iago, que veio visitar aqui nos Ingleses, em Florianópolis, é o Ari Neis, quem tá deixando o recado. Valeu, hein? Olha só, a visita especial, né? Aquele abração. 5-4-3-2-8-1-15-10. Você deixa o teu recado por aqui também.

Maravilha, ouvimos aí o grupo TJN, o Popurri, Show Dó da Cerveja. Também teve banda Happy Brass, Pipoca e banda Rosas, Bye Bye Maria, com participação do Pino. Agora 22 minutos, faltando para as 10, 13 graus e 8 décimos a temperatura.

Bom demais! Ouvimos aí o Amado Batista, diz pra sua amiga. E também teve a banda Opus, Limpa Banco. 15 minutos, faltando para as 10, agora 3 graus e 8 décimos a temperatura. Sigo por aqui te fazendo companhia, lançando com a Imperial até a meia-noite deste sabadão. E atualizando, claro, os recados aqui da nossa audiência. Saracura levando a galera da Cerâmica Caspari e ouvindo a Imperial, pedindo aí mais um chope. Mas olha, essa é do Goela Seca, né? Trago na sequência pra turma. Então vamos lá, né? Levando a Imperial de carona, mas que especial demais. Valeu, turma. Aquele abraço, hein? E vamos que vamos. É, por aqui quem mais? Boa noite, amigo Douglas, Samuel Gorgan de Dois Irmãos, hoje em Nova Tramandaí. Depois do churrasco, aquela gelada na escuta da bela programação. É, pedindo aí, se possível, o baile do Getúlio com a banda Luar para levantar o pó e arredar as meias. Que tal? Mas daí nós vamos ter que trazer essa aí, né? Vou ter que providenciar então, se é desse jeito assim. Valeu, Samuel. Baita abraço aí pra ti e toda a turma, hein? Obrigado pela companhia, a turma aí de Dois Irmãos que estão lá pros lados de Nova Tramandaí, aproveitando o finalzão de semana, mas claro, sempre sintonizados aqui na Imperial FM. Vamos nessa então, 13 minutos, agora faltando para as 10, eu trago por aqui o Rainha Musical.

0: Maravilha, ouvimos aí o Goela Seca, mais um chope. Também teve banda Toque de Mágica, Marcas, Monte Azul Volta Pra Mim e o Rainha Musical com o Sargentão.
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0: Vamos nessa então, seguindo a programação Dançando com a Imperial, um minuto agora faltando para as 10, 13 graus e meia temperatura até meia-noite, amigo Douglas por aqui te fazendo companhia. Claro, segue valendo tua participação através do 54-3281-1510, pode deixar o teu recadinho, inclusive recadinho de áudio também, até 30 segundos a gente coloca no ar e ouve juntos por aqui. Falando em recado, vamos dar aquela

0: atualizada por aqui, né, nos recadinhos da nossa audiência. É, chegando por aqui, boa noite. Estamos ouvindo em Pinheirinho do Vale. É, Ulisser e família, isso? É, roda uma bandinha boa pra nós. Parabéns pela programação. Legal demais, claro. Trago mais uma aí na sequência. Pode deixar, hein? É, boa noite, Neuva e Ademir. Estamos mandando um abraço a todos os ouvintes. E em especial para Irene Wexler, de Blumenau, que está aqui em casa, em Joinville, jogando Rummikub. Estou, mas olha só, então tá legal. E sintonizados na Imperial, é bom demais. Valeu, abraço, turma. Boa noite, que show teu programa. Gostaria de escutar a música Duas Vidas em um Só Coração, com o Calmon. Legal, a Ing tá deixando o recadinho por aqui. Valeu. É, boa noite, Selmo Hatz, na escuta da Imperial aí também. Bom demais, hein? E o recadinho por aqui de áudio pra gente ouvir juntos. Boa noite, quem está na companhia?
1: Boa noite, Imperial, tudo bem?
0: Tudo certo.
1: Vanderlei Lucas, dois irmãos.
0: Fala.
1: Queria mandar uma música pro seu José, do Morreuter, que tem o de aniversário na segunda. Mandar uma também pra minha mãe, que vai estar na outra segunda, até uma semana inteira com fogo ligado na churrasqueira aí. Podia tocar Lembranças da Minha Terra aí pra eles. Tá eu, o Bertino, Dona Lena, Rafaela, Kátia, Vanessa, até uma tropa aí. Estamos filando a carne, uma cerveja aí hoje. Forte abraço.
0: Valeu aí a turma. Valeu, Vanderlei, pelo recado, hein? A semana inteira não deixa nem apagar esse fogo aí na churrasqueira, né? De jeito nenhum, mas pra quê também, né? Valeu, turma. Boa noite pra vocês. Obrigado pela companhia. Um parabéns aí todos os aniversariantes da semana, então, né? Vamos trazer uma pra vocês aí na sequência. Pode deixar. Obrigadão, hein? Abraço. Vamos lá, então, fazer o seguinte, trazendo música aqui na programação, agora 10:01, 13 graus e meia temperatura, seguimos nosso Dançando com a Imperial.

Maravilha! Ouvimos aí a Banda Luar, o Baile do Getúlio, Estação Trilegal, Pago Dobrado, Monte Carlo, Motoqueiro Chapa 13 e também teve a banda Estação New, Quer Me Namorar. Por aqui na programação da Imperial, agora 10 e 14, 13 graus e 3 décimos a temperatura. Seguindo por aqui, atualizando nossas participações através do 5432811510. A turma lá em Barão, Nelson, lá de Barão, mandando abraço para a noiva Luciana. Na noite de sábado estavam preparando aquela sopa especial. Coisa boa, né? Friozinho. E tá pedindo aí, vou pedir aos anjos. Tá legal, já tenho programado. Na sequência, tá chegando por aqui na programação. Certo, Nelson? Abraço, hein? O Samuel mandou por aqui que na temporada de praia a Imperial vai sempre junto para beira-mar. Sempre passa bastante protetor solar para nenhum músico e locutor se queimar aí no sol, né? Então tá legal. Aí já fica mais tranquilo, né? Valeu, Samuel. Abraço, hein? Boa noite, Douglas. Alexandre Bonito, jardineiro Joel e esposa Lenita e o filho Vilmar curtindo a Imperial. Por aqui é tudo certo e a música pode ser uma da família, né, Guela Seca, aqui deixando aquele abraço, tá legal. Daqui a pouco a gente pode trazer mais uma, a gente ouviu há pouquinho, né, uma do Guela Seca por aqui, mas tá valendo a participação, hein? Boa noite, sou a Luciane Schultz de São José do Herval, quero pedir uma música pro meu tio Egídio da banda União. Legal demais, valeu, valeu, obrigado pela companhia também, hein? Velida Pretzel, deixando seu boa noite na companhia e pedindo uma para ouvir uma do Teodoro Sampaio, olha só, legal demais, vamos providenciar aí também na sequência, tá bom, Velida? Quem mais por aqui? Deixa eu mandar até a foto, hein? Boa noite, ela escuta, estamos no carteado aqui no Travessão Ribnich, em Dois Irmãos, na companhia da Rádio Imperial, um abraço a todos, Rudi Anton. Eita, deixando o recado, mas que turma especial ali, tem, eu acho que de tudo um pouco, né? Tem uns na gelada, tem uns refrigerantes e aí eu já fiquei um pouco na dúvida, tem café ou chá por ali também, né? Xê, valeu turma, obrigado demais pela companhia de vocês, um bom carteado, hein? Vamos trazer uma especial pra toda essa turma de Dois Irmãos na sequência aí também, certo? Do 22, 10 e 17, 13,2 a temperatura, a gente segue dançando com a Imperial.

0: Ouvimos aí o Lago Azul, Seu Amor é Tudo, Teodoro Sampaio, Quatro Cantos da Casa, Monte Castelo, Nunca aos Domingos e o Terceira Dimensão, medley de sucessos do Terceira.
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0: Vamos nessa então, siga na nossa programação, 24 minutos faltando para as 11 e agora já marcando 12 graus e 7 décimos a temperatura. A sensação térmica já está em 11.1 aqui em Nova Petrópolis. Vamos nessa então e atualizando aqui os recadinhos da audiência. Quem mais está na companhia por aqui? Boa noite, Imperial. Estamos na escuta em Curitiba, Tonhão e família Gutierrez. Faz pedindo aí, faz favor de rodar a música aí com o musical União. Isso, o feijão queimado, mas então tá legal. Vamos providenciar aí na sequência também, turma em Curitiba. Aquele abraço. Boa noite, manda uma bandinha pra nós aqui em Barão do Triunfo na escuta. Abraço. Quem está assinando o recado é o Renato Nascimento. Valeu! Valeu, obrigado pela companhia também. Boa noite, Lourdes Dresch Maldaner. Passo Salseiro, Bom Princípio. Pedindo aí Valsas de Ouro. Opa, boa também. Vou providenciar aí na sequência, tá certo? Vamos lá então, seguimos o Dançando com a Imperial até a meia-noite. Lembrando, 5432811510, você participa também. 22 para as 11.

0: Aí o Monte Azul, lembranças da minha terra, novo musical União, Feijão Queimado e também o Calmon, Duas Vidas em um Só Coração.
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0: Maravilha, 12 minutos, faltando para as 11, 12 graus e 4 décimos a temperatura. Seguindo dançando com a Imperial, amigo Décio de São Leopoldo tá na companhia, deixando o seu boa noite e aquele abraço. Vou ver se vou encontrar a tua pedida por aqui, trago na sequência, tá bom, Décio? Abração aí a turma em São Leopoldo, ligados na programação da Imperial também nessa noite de sabadão. Vamos lá então, 12 para as 11, 54-3281-1510, você participa também.

Aí ouvimos de Gruber Thaler, de Goldenen Zeiden, e também teve banda estúdio, Maria Isabel, Brilha Som Valsas de Ouro e André Renner e banda Volpe.

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0: Maravilha, gente. 11,4 agora, 12 graus a temperatura e sensação térmica em 9,3 neste momento aqui em Nova Petrópolis. É isso mesmo. Friozinho, hein? A gente segue dançando com o Imperial até a meia-noite. Amigo Douglas por aqui te fazendo companhia, contando com a tua audiência, a tua participação. Claro, sempre, sempre muito especial e bem-vindo. 54-3281-1510. Quem está na companhia? Olha, olá. Chegando aqui, boa noite. É Gedeão, isso aqui em Castanhal, no Pará. Ligado na melhor aí da Serra Gaúcha. Mas que maravilha, hein? Turma aí no Pará. Ligados na programação da Imperial também, aquele abraço. Quem mais está deixando o recado? E o Vene Dia Estrela, mas que maravilha. Deixando o seu boa noite por aqui, né? Abraços, legal demais, sempre, sempre na nossa companhia. Valeu, Vene. Aquele abraço especial aí para você também, tá joia? Vamos nessa então, 11:05, seguindo por aqui nossa programação, trago agora a Gralha Azul.

Bom demais, ouvimos aí o Star Som, a Cheirozona, João Chagas Leite, amigos do Rio Uruguai, e também teve Gralha Azul, Nosso Encontro. Agora, 11:16, 11 graus e 8 décimos a temperatura. Seguindo Dançando com a Imperial, por aqui eu te faço companhia até meia-noite. Quem mais está deixando o seu recadinho é a Melita Pertilli, de Venâncio Aires. Valeu, boa noite aí para a Melita também. Aqui também quem está na companhia é o Jair e a Noêmia, de Porto Mendes, no Paraná. Estamos na escuta da Imperial e pedindo para ouvir uma valsa. Legal demais. Valeu, turma aí em Porto Mendes, ligados na nossa programação também. Inclusive, já vou unir esses dois recados aqui. Tem mais um pedido aqui. Programa bom de ouvir. Gostaria de ouvir a música Valsa do Kim. Olha aí. Turma em Campo Grande, no Mato Grosso do Sul, que está na companhia. É o Jorge Martins. Isso. Valeu, valeu. Obrigado pela companhia aí também. Então vamos juntar os dois pedidos aí do Mato Grosso do Sul e também do Paraná e atender aí, trazer uma valsa na sequência por aqui. 11:17.

0: Orquestra Continental, Alegria dos Trompetes, Banda do Kim e a Valsa do Kim. E ouvimos também a Banda Ativa e o Pomporri aí da Banda Ativa, passando por aqui na nossa programação também.
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0: Maravilha, gente! Seguindo a programação Dançando com a Imperial, 11:30, agora 11,5 graus é a temperatura. Né? E a sensação térmica neste momento em 8,4 aqui em Nova Petrópolis. Seguimos por aqui, deixa eu ver aqui, recadinho chegou, olha essa turma aí, cada vez melhor, né? Seu Rudy Anton, aí a turma no Travessão, né? No Dois Irmãos. Ah, especial demais, ótima noite aí, e agora melhorou, né? Mas que tal, até sobremesa, agora chegou a hora do docinho por aí, né? Tá certo então, aquele abraço, obrigado pela companhia de vocês, hein? Vamos lá, seguimos a programação, trazendo agora por aqui, Banda Ecos, 29 minutos faltando para meia-noite, Banda Ecos.

Banda Muniz, Trem da Alegria, e também ouvimos aí a banda Ecos e o Popurri 30 anos de estrada. Agora 22 minutos, faltando para a meia-noite.

Maravilha, ouvimos aí agora o Banda Quanto, né? O musical Quanto, Dobrado Carijó e também a Banda Feliz em Festa, Sou Feliz Assim, aqui na nossa programação. Agora 17 minutos, faltando para a meia-noite, seguindo por aqui a nossa programação, 11,3 é a temperatura. E eu vou ficando por aqui, né? Tô de volta amanhã, no domingão, a partir do meio-dia, aqui na programação da Imperial FM. Agradecendo o carinho e a companhia de cada um. E amanhã a gente se encontra por aqui novamente, tá certo? Tô indo nessa então, uma boa noite, boa madrugada e até no domingão, meio-dia, a gente se encontra novamente. Tchau, tchau.

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1: Bom dia, querido ouvinte da Rádio Imperial. Hoje eu quero te convidar a olhar para um versículo muito especial, um versículo lá do Salmo 73, versículo 26, onde lemos: ainda que a minha mente e o meu corpo enfraqueçam, Deus é a minha força. Ele é tudo o que eu sempre preciso. Ainda que a minha mente e o meu corpo enfraqueçam, Deus é a minha força. Ele é tudo o que eu sempre preciso. Bom, esse versículo ele nasce de um lugar muito humano. Ele não vem de alguém que está no auge, que está forte, que está com tudo resolvido. Pelo contrário, ele nasce de alguém que conhece o cansaço, a dúvida, a dor. O salmista começa esse salmo olhando para a vida e se sentindo abalado. Ele vê injustiças, vê pessoas que parecem prosperar mesmo fazendo mal. E isso mexe muito com ele. A gente percebe que mexe até com a fé, mexe com o coração. E em certo momento, ele chega a dizer que quase perdeu o equilíbrio, quase escorregou. E talvez você hoje se identifique com isso. A nossa vida, queridos ouvintes, ela não é uma linha reta. A nossa vida é feita de altos e baixos. Tem dias que a gente está bem, que está confiante, cheio de esperança. Mas tem outros dias que parece que tudo pesa. Dias em que o corpo cansa, que a mente não para. Dias em que o coração fica muito apertado. Tem momentos nos quais a gente se sente forte, mas tem outros em que a gente se percebe frágil, limitado, sem resposta. E é justamente nesse lugar que

Esse versículo nos encontra. O salmista diz ainda que a minha mente e o meu corpo enfraqueçam. Perceba que ele não nega a realidade. Ele não diz se, mas ele diz ainda que. Ou seja, ele reconhece, isso vai acontecer. Vai ter momento de fraqueza, vai ter momento de cansaço. Terão momentos em que a gente não vai dar conta. A fé cristã não é uma fé que ignora a fragilidade humana. Ela não exige que a gente seja forte o tempo todo. Ela não pede que a gente finja que está tudo bem quando não está. Ela nos encontra exatamente onde nós estamos, porque Jesus vem a nós. E o versículo não termina aí. Ele continua: Deus é a minha força. E aqui tem algo muito precioso, porque o salmista não diz que Deus será, mas ele diz Deus é. O é presente, é agora. Está, é no meio do cansaço. Deus é, Deus permanece no meio da dúvida, Deus é no meio da fraqueza. Deus não espera você melhorar para então estar com você. Ele não se aproxima só quando você está bem. Deus não chega depois que você resolve a sua vida, mas Ele é. Ele é força justamente quando você não tem força. Ele é sustento justamente quando você sente que não aguenta mais. Ele é presença mesmo quando tudo parece vazio. Esse é uma promessa que se renova todos os dias. Porque a nossa realidade muda, mas Deus não muda. O nosso humor muda, as nossas circunstâncias mudam, o nosso corpo muda, mas Deus permanece sendo o mesmo. Ele permanece sendo força, sendo refúgio, sendo sustento. E tem mais uma palavra nesse versículo que é muito bonita e é muito especial. Deus é a minha força. Esse minha nos mostra e nos lembra de que Deus não é uma ideia distante, não é algo genérico, mas é algo que o salmista toma para si. Ele olha para Deus e diz: Tu és a minha força. É como se ele dissesse: Mesmo que tudo ao meu redor seja instável, eu sei aonde eu estou firmado. E isso é um convite também para nós, porque é possível ouvir que Deus é forte, mas viver como se tivéssemos que dar conta sozinhos. É possível saber que Deus sustenta, mas continuar carregando pesos que não foram feitos para estar nos nossos ombros. Por isso a palavra minha é tão importante. Ela nos convida a assumir essa força de Deus para nós. Ao dizer com o coração, Deus é a minha força, Ele é a minha força no meu cansaço, na minha dor, Ele é a minha força na minha insegurança, na minha realidade concreta, Deus é a minha força. E o versículo também termina dizendo: Ele é tudo o que eu sempre preciso. Vejam que profundo isso. Esse versículo não diz que Deus dá tudo o que queremos, mas diz que Ele é tudo o que precisamos. Porque existem coisas que faltam e sempre vão existir coisas que nos faltam. Existem respostas que não vêm, existem situações que não mudam, mas ainda assim Deus continua sendo suficiente. Ele continua sendo suficiente para sustentar, para nos trazer a paz, para nos dar esperança. Ele segue suficiente para nos manter de pé, mesmo quando tudo parece desabar. Talvez você hoje esteja vivendo um desses momentos de fraqueza. Talvez seja um cansaço físico. Talvez um peso emocional. Talvez uma luta interna que ninguém vê. Talvez seja uma situação que parece não ter saída. Se for assim, esse versículo é para você. Ainda que a minha mente e o meu corpo enfraqueçam, Deus é a minha força. Ele é tudo o que eu sempre preciso. Talvez nesse momento a oração mais sincera que você possa fazer não seja uma oração bonita, elaborada, mas simplesmente ore: Deus, seja a minha força.
seja a minha força. E pouco a pouco você vai perceber que aquilo que parecia insuportável começa a ser atravessado. Não porque tudo mudou, mas porque você não está sozinho. Porque Deus é, continua sendo, sempre será a sua força e tudo o que você sempre precisa. Que Deus te abençoe, que Deus te dê a paz. Amém.

acompanha os avisos das igrejas evangélicas, né, das paróquias aqui da nossa região. A paróquia evangélica de Linha Nova convida para culto especial com batismo e Santa Ceia e também homenagem às mães, logo mais às 9h30, na comunidade Paixão da Linha Temerária. E a paróquia evangélica de Nova Petrópolis convida para cultos às 9h na comunidade Trindade e também na comunidade Bairro Piá. Às 19h, hoje, também teremos novamente culto na comunidade Trindade. Na próxima sexta, no dia 8, às 19h30, teremos culto na comunidade 13 Colônias. No sábado, dia 9, nós teremos cultos às 19h na comunidade Fazenda Pirajá e também culto e jantar na comunidade São José. Às 19h30 do dia 9, teremos culto das crianças, também com homenagem às mães, na comunidade Bairro Piá. Então, participem, se envolvam, sejam membros ativos na sua comunidade local. Deus abençoe você e seja você uma bênção por onde você andar. Amém. 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

Muito bom dia, meu irmão. Muito bom dia, minha irmã. Você sintonizado conosco na nossa rádio Imperial FM neste domingo 3 de maio. E é pedindo a intercessão de São José Operário, o padroeiro da paróquia do centro de Nova Petrópolis. Aqui em Nova Petrópolis somos duas paróquias: São Lourenço Mártir, onde eu atuo como padre, e o centro de Nova Petrópolis, onde está o padre Felipe. E hoje, depois de uma semana intensa de oração, de preparação, hoje o grande dia da festa. Daqui um pouquinho, missa às 9:30 da manhã, aí na igreja São José. Hoje é dia de festa, 40 anos da instalação da paróquia São José, paróquia que nasceu da paróquia São Lourenço Mártir. Nós já temos 102 anos de vida

0: paroquial, em linha imperial. E é assim que nós queremos acolher a todos neste domingo para o nosso momento da oração das igrejas. Eu venho aqui em nome da Igreja Católica para esse programa, também darmos os nossos avisos, nossas informações. Mas para nossa alegria, você já viu, o Canísio está conosco, a Isabel já cantando. Essa semana foi uma semana intensa e, para minha alegria, também hoje aqui no nosso programa pela Rádio Imperial, um grande amigo, um grande irmão, um grande exemplo, um grande pastor, Dom Osvino José Bot. Foi terceiro bispo da diocese de Novo Hamburgo. Foi o bispo que me acolheu, o bispo que me levou para o seminário, o bispo que me ordenou diácono. E no dia 10 de dezembro de 1999, em Campo Bom, me ordenou padre. Dom Osvino esteve conosco na última quinta-feira no nosso terço. Nós sempre temos um terço na quinta-feira pela página do Facebook da paróquia São Lourenço Marte de Linha Imperial, e Dom Osvino rezou conosco na quinta-feira. E na última sexta-feira, no dia primeiro, dia de São José Operário, ele presidiu a missa na igreja matriz do centro de Nova Petrópolis. E hoje, para nossa alegria, está aqui. Quero acolher com muito amor. Dom Osvino, muito obrigado pela sua presença aqui conosco.
1: Eu que agradeço, aproveito a oportunidade para cumprimentar todos os radio-ouvintes da Rádio Imperial e agradecer a Rádio Imperial, porque quando eu viajo, e viajo bastante por aí, a rádio que eu tenho ligada é sempre a Linha Imperial, por causa das suas músicas, e é uma rádio amena, agradável. Muito obrigado, Rádio Imperial. Deixa copiosamente a bênção de Deus sobre vocês da Rádio Imperial e todos os radio-ouvintes, e de um modo muito especial sobre a grande paróquia que hoje celebra seus 40 anos de fundação. A paróquia sempre tem um centro básico, que é Jesus Eucarístico. Não é o padre e nem são os fiéis. É a Eucaristia, é o centro da nossa fé, é lá que se concentram os filhos de Deus, os católicos, para fazer o que Jesus nos deixou. Faz 2000 anos que Jesus celebrou uma vez só a Santa Missa e disse: fazei o vós. Que bonito se Nova Petrópolis, nesses 40 anos em que a paróquia serviu para que muitos filhos que nasceram nesta grande região tão linda, tão espetacular, foram educados pela paróquia para serem filhos de Deus, muitos já na glória de Deus, outros caminhando como modelo exemplar. Quando eu vinha hoje viajando de Novo Hamburgo para cá, ali nessa estrada romântica, tá? Eu dizia: veja como esse povo é trabalhador, veja como esse povo cuida da natureza, que lindo tudo isto. Então eu fico muito feliz de poder dizer, penso que essa região aqui é uma região em que o povo ainda vive profundamente a sua fé, e suplico que de fato não deixem para menos, continuem vivendo os valores que Jesus nos apresentou no Evangelho de hoje. Eles não tenham medo, eu vou na frente de vocês, eu vou preparar um lugar para que vocês depois possam ter a garantia da vida eterna. E quando vocês não puderem mais manter a vida terrena aqui nessa bela Nova Petrópolis, eu volto e levarei comigo aqueles que são meus. Portanto, todos os paroquianos dessa paróquia sejam de Jesus, para que possam ter a vida eterna garantida, e ele virá para buscar-nos novamente. O Evangelho de hoje é tão claro: eu sou o caminho. Jesus te diz: sigam por onde eu andei. Pronto. Eu sou a vida, eu sou a verdade. Meu Deus, aqui no Brasil hoje eu sofro tanto, porque há tantas inverdades, tanta coisa que desagrada, que dói, que machuca. Por quê? Porque não seguimos o caminho, não seguimos a verdade, não seguimos a Jesus. Oxalá tenhamos a coragem de recomeçar todos os dias, sempre com o Senhor. Ele está conosco, foi à nossa frente, é o nosso caminho, que abre o caminho para a nossa eternidade, prepara um lugar na casa do Pai para cada um de nós, voltará para nos buscar quando nós não pudermos mais manter a nossa vida aqui, e Ele é a vida.

0: nós recebemos a vida dele e queremos vivê-la sempre com ele. Por isso que quando criei guri, eu aprendi uma bonita, quase que um viva Jesus, que era assim: louvado seja nosso Senhor Jesus Cristo, para sempre seja louvado. A gente respondia que isso aconteça a partir do evangelho de hoje, e que os paroquianos dessa bonita paróquia continuem crescendo com o Senhor, tendo o Senhor na Eucaristia como saída, como pedra fundamental, como alicerce, e assim possam continuar vivendo aqui na terra, administrando esta região como estão fazendo. Que coisa bonita! Aqui a gente nota que Deus é belo, porque tudo que a gente vê é muito bonito, é criação dele, muito bem cuidada por todos os que estão vivendo nesta região. Deus os abençoe. Amém.
1: E também hoje é um dia de aproveitar aqui, em nome de todos e tantos que nos acompanham nessa diocese e fora da diocese. Mas quanta gente agora lembra de Dom Osvino. Desses 40 anos de vida paroquial da paróquia São José, 11 anos foram cuidados por Dom Osvino, que foi o nosso bispo aqui. Depois ele foi cuidar dos militares a nível de Brasil, vivendo isso que Jesus mesmo ensinou e o que acabou de pregar. Então hoje, aqui, a nossa gratidão. Gratidão sempre renovada. Muito obrigado, Dom Osvino, pelo trabalho que o senhor fez, pela semente que o senhor lançou. Quero aproveitar, antes de pedir a bênção ao senhor, que lembrar que a missa, 9:30 da manhã, no centro de Nova Petrópolis, missa festiva, é a única do dia, e depois almoço, festa popular. Eu vou lá almoçar, hein, Padre Felipe? E a comunidade, a gente vai estar lá almoçando daqui um pouquinho. Mas eu vou estar em Linha Imperial, na Igreja Matriz, rezando missa 8:30 da manhã. E ainda 10 horas no Pedancino. Dom Osvino, pedimos a sua bênção sobre todos nós, sobre cada família. Hoje também é um dia especial. Em Novo Hamburgo acontece a Romaria das Mães. Daqui um pouquinho, 9 horas, a concentração na Catedral e a caminhada até o Santuário das Mães. Sobre todos nós que nos acompanham agora, Dom Osvino, a bênção de Deus.
0: O Senhor esteja convosco.
1: Ele está no meio de nós.
0: Abençoe-vos o Deus Todo-Poderoso, Pai, Filho e Espírito Santo. Amém. Amém. Permaneçamos em paz. Amém.
1: Um ótimo domingo a todos e Deus nos abençoe.

Cordial bom dia a todos os amigos ouvintes da Rádio Imperial FM. Este é o programa Encontro com Deus, da Igreja Evangélica Luterana do Brasil. Hoje, sob a responsabilidade da Paróquia Evangélica Luterana São João de Nova Petrópolis. Quem vos fala é o pastor Leandro, e é uma grande alegria chegar até você e a sua família neste domingo, dia 3 de maio de 2026, quinto domingo de Páscoa. Texto bíblico, Evangelho conforme João, no capítulo 14, versículo 6. Eu sou o caminho e a verdade e a vida. Ninguém vem ao Pai senão por mim. Estimados ouvintes, nós vivemos em um mundo cheio de caminhos. Há muitas vozes por aí nos dizendo, siga por aqui, ou este é o sentido da vida, ou isso vai te completar. Mas em meio a tantas opções, Jesus não se apresenta como mais uma alternativa. Ele declara em João 14, eu sou o caminho. Cremos e confessamos que não somos nós que encontramos o caminho até Deus por nossos esforços, decisões ou méritos humanos. Pelo contrário, estamos perdidos em nossos pecados. Mas a boa notícia do Evangelho é esta: o próprio Senhor Deus vem até nós em Jesus Cristo. Ele não apenas mostra o caminho, ele é o caminho. Jesus é também a verdade. Em um mundo de incertezas e opiniões mutáveis, a verdade não é uma ideia abstrata, mas uma pessoa. Em Cristo, vemos quem Deus é, cheio de amor e misericórdia. Na cruz, essa verdade se revela plenamente. Deus nos ama a ponto de entregar o seu Filho por nós. E Jesus diz que Ele é a vida. Não apenas a vida futura, mas uma nova vida já agora, vivida pela fé. Nele encontramos perdão, paz com Deus e esperança que não falha. Essa palavra de João 14 também nos confronta quando Jesus diz: ninguém vem ao Pai senão por mim. Isso nos lembra que não há salvação fora de Cristo, mas ao mesmo tempo nos consola profundamente. Se estamos em Cristo, então já temos acesso ao Pai, já pertencemos à família de Deus. Hoje, ao enfrentar dúvidas, decisões ou medos, lembre-se, você não precisa abrir o seu próprio caminho. Jesus já fez isso por você. Confie nele, descanse nele e siga com ele. Fale comigo em oração. Senhor Jesus, tu és o caminho, a verdade e a vida. Em meio às incertezas deste mundo, ajuda-me a confiar somente em ti. Perdoa meus pecados e guia meus passos no teu caminho. Amém. Johannes Evangelium, Kapitel 14, Vers 6. Ich bin der Weg und die Wahrheit und das Leben. Niemand kommt zum Vater, denn durch mich. Wir leben in einer Welt voller Wege. Es gibt viele Stimmen, die sagen, geh hier entlang, oder das wird dich erfüllen. Doch mitten in so vielen Möglichkeiten stellt sich Jesus nicht nur als eine weitere Alternative. Er sagt, ich bin der Weg. Wir bekennen, dass wir den Weg zu Gott nicht durch unsere eigenen Anstrengungen oder Verdienst finden. Im Gegenteil, wir sind in unseren Sünden verloren. Jesus zeigt nicht nur den Weg, er ist der Weg. Jesus ist auch die Wahrheit. In einer Welt voller Unsicherheiten, sondern in Christus haben wir die Wahrheit. In Christus sehen wir, wer Gott ist, voller Liebe und Barmherzigkeit.
Und Jesus sagt, er ist das Leben. Ein neues Leben schon jetzt, das im Glauben gelebt wird. Wir haben in Jesus Vergebung, Frieden und auch mit Gott eine Hoffnung. Dieses Wort stellt uns auch vor eine Herausforderung. Niemand kommt zum Vater, denn durch mich, sagt Jesus Christus. Heute, wenn du mit Zweifeln oder Ängsten konfrontiert bist, erinnere dich, du musst deinen Weg nicht bahnen. Jesus hat ihn bereits für dich bereit. Vertraue ihm, ruhe in ihm und folge ihm.

0: sua.
1: Passamos agora para as programações da Paróquia Evangélica Luterana São João de Nova Petrópolis. Hoje domingo, logo mais às 9h30, encontro de famílias na sociedade em Nove Colônias. 15 horas, juventude na Congregação São Paulo. 19 horas, culto na Congregação São Marcos, no bairro Pousada da Neve. Na terça-feira, reunião da diretoria paroquial. Na quarta-feira, reunião da diretoria da Congregação São Marcos. Na sexta-feira, juventude luterana na Congregação da Paz, em Nove Colônias, às 19h30. Dia 9, no próximo sábado, 8h30, doutrina na Congregação São Marcos. 14 horas, departamento de servas na Congregação São Marcos. E também às 14 horas, departamento de servas na Congregação Cristo do Pinhal Alto. Sábado à noite, 19h30, culto na Congregação São Paulo. E no próximo domingo, 9 horas, culto na Congregação São Marcos e 9 horas, culto na Congregação Cristo do Pinhal Alto. E por parte da Paróquia da Linha Brasil, temos os seguintes avisos. Hoje, domingo, dia 3, culto em Linha Araripe, às 9 horas. Pela tarde, Departamento de Servas e Juventude Mirim, no Lar das Servas, às 14 horas. Hoje à noite, 19 horas, Juventude Luterana. Próxima sexta, dia 8, reunião do Departamento de Servas em Linha Araripe, às 19h15. Sábado, culto em Faria Lemos, às 20 horas. E no próximo domingo, culto em Linha Brasil, às 9 horas. Que a graça de Jesus Cristo, o amor de Deus o Pai e a comunhão do Espírito Santo estejam com vocês hoje e sempre. Amém.
2: Muito bem, está no ar o programa da Igreja Evangélica Assembleia de Deus de Nova Petrópolis. Igreja essa situada na Rua Dona Elza, número 60, ao lado da Rádio Imperial. Muito bem, estamos aqui para comunicar com você, eu, pastor Marcelo Flores Nunes, trazendo uma palavra de ânimo, de conforto para cada um que está na escuta da programação. Pedimos a Deus que este domingo seja um domingo abençoado para todas as famílias, ouvintes da programação da rádio, né, neste domingo, que Deus venha entrar nos vossos lares através das ondas sonoras desta rádio. Muito bem. Segue a nossa agenda de trabalho, né, durante a semana. Neste domingo, então, a partir das 19 horas, um grande culto público, culto da família, onde todos estão convidados a participar conosco. Lembrando também que nas terças-feiras nós temos estudo bíblico, escola bíblica, a partir das 20 horas para adolescentes e adultos. Também segue, né, a nossa agenda de aconselhamento pastoral, orientação, aqueles que precisam. Estamos a partir das 8 da manhã atendendo no escritório da igreja. Segue na quinta-feira também o culto de homens e o culto da União Feminina, onde todos estão convidados a participar conosco a partir das 20 horas. Na sexta-feira, um grande culto de jovens e adolescentes, onde todos estão convidados também a participar conosco. Lembrando que na quarta-feira e aos sábados, a partir das 20 horas, nós temos culto nas congregações.

0: Isso.
1: É nos seguintes bairros: bairro Germânia, linha Laripe, nós temos também Vale Verde e assim por diante, né? Então, a colônia também, 13 colônias, né? Temos culto ali. Que Deus abençoe a todos. Gostaria então aqui de deixar uma palavra de reflexão para todos neste dia. Uma palavra que vem ao meu coração, nós encontramos em Filipenses, né? Capítulo 4, apóstolo Paulo escrevendo esta carta aos Filipenses, vem como uma exortação, podemos dizer assim, uma orientação, um lembrete, e ele diz assim: portanto, meus amados e muito queridos irmãos, minha alegria e coroa, estai firmes no Senhor, amados. Rogo a Evódia e rogo a Síntique que sim, sintam o mesmo no Senhor. Peço-te também a ti, meu verdadeiro companheiro, que ajudes essas mulheres que trabalham comigo no Evangelho. E com Clemente, com os outros cooperadores cujos nomes estão no livro da vida. E aqui tem algo que me chama muito a atenção, que é a partir deste versículo, que ele diz: regozijai-vos sempre no Senhor. Outra vez digo, regozijai-vos, quer dizer, alegrai-vos no Senhor. Seja a vossa equidade notória a todos os homens, perto está o Senhor. Não estejais inquietos por coisa alguma, antes as vossas petições sejam em tudo conhecidos diante de Deus pela oração e súplica, com ação de graças. E a paz de Deus, que excede a todo entendimento, guardará os vossos corações e o vosso sentimento em Cristo Jesus. Veja bem que esse texto vem de encontro conosco nesse dia. A frase aqui, o texto diz: não andeis ansiosos por coisa alguma, ou de coisa alguma. É um texto bíblico, especialmente de Filipenses aqui. A este povo, a igreja de Filipos, ele orienta a substituir o quê? A preocupação pela oração, né? Então, não andeis preocupados, ansiosos, diz aqui, né? Então, a orientação é substituir a preocupação pela oração e gratidão a Deus. Então, nós sabemos que a oração, ela pode mudar o curso da história. E o próprio Jesus, ele nos ensina a oração do Pai Nosso, bem como também ele orienta também a nós orarmos, pedir, buscar e bater. Então, nós sabemos que a oração é a ferramenta importante e fundamental na vida do cristão, né? E porque nos aproxima de Deus, nos traz a paz, né? E através da oração nós reconhecemos também, né, Ele como nosso Pai, a oração do Pai Nosso, agradecendo pelo pão de cada dia que Ele nos dá, porque Ele tem cuidado de nós, pela provisão e cuidado diário sobre as nossas vidas. Então veja bem que aqui, né, fala da gratidão, nós ser grato ao Senhor. Que neste dia nós possamos ser grato pelo dia, pelo dom da vida, pelos mantimentos, pelos suprimentos sobre nossas vidas, porque Ele tem cuidado de nós. E diz assim: a paz que excede a todo entendimento protegerá a mente e o coração. Precisamos, né, proteger a nossa mente e o nosso coração, né? Principalmente, né, um coração do coração são as saídas para a vida, diz a palavra de Deus. E nós fazendo assim, protegendo a nossa mente e o coração, nós podemos dizer que isso aqui é um convite ao descanso e à confiança, né? Então, que nós possamos nesta manhã refletir nesta palavra, né? Quando diz assim, com ação aqui, apresentar as petições, súplicas e ações de graça a Deus, em vez de nós cultivar a ansiedade, né, nós devemos nos apresentar a Ele

né, com as nossas petições, a súplica, a ação de graça, né? E qual o resultado disso? Né? A paz de Deus guardará o coração e a nossa mente, né? Então, aqui não está falando o texto de nós negar os problemas, né? Mas de não deixar esses problemas tomar conta, entregando-os, né? Tomar conta da nossa vida, né? Mas entregar a Deus através da nossa fé, através da nossa oração, da nossa confiança. E há o conselho aqui de Paulo, aqui, incentivando nós a focar, né, no que é verdadeiro, nobre, praticar a oração em todas as circunstâncias, crendo, né, que o Senhor está perto. Perto está o Senhor, e Ele pode nos trazer a paz, nos garantir vitória, mudar o curso da história, né, restabelecer, reestruturar e nos dar uma nova oportunidade. Confia no Senhor, entrega o teu caminho a Ele e o mais Ele tudo fará. Que nesse início de manhã, de um domingo em família, que a paz de Deus, que excede a todo entendimento, chegue, né, até o teu lar, a tua mente, proteja a tua mente e o teu coração, e você possa descansar confiantemente no Senhor nesta manhã. Que Ele abençoe grandemente a tua vida, a vida de cada um, e assim quero fazer uma oração, né, que a bênção de Deus chegue a todos os lares. Altíssimo Deus e Pai, chegamos diante da tua santa presença, agradecendo por esse dia e por tudo que tem nos abençoado. Que a tua paz, que a tua orientação, Senhor, chegue a cada um, que entre no coração do aflito e venha substituir pela paz nesse momento, dando, Senhor, vitória a cada um que assim necessita. Em nome de Jesus, amém.

Eu sou o escritor Felipe Kuhn Brown. Este é o programa Unsere Familie. Nos próximos 5 minutos eu vou falar sobre famílias de língua alemã que migraram ao Brasil a partir de 1824. A família de hoje é a família Holzbach. Den Väter zum Gedächtnis, em memória dos nossos antepassados.

família Holzbach no Brasil são os descendentes de Johann Nikolaus Holzbacher, sobrenome depois mudou para Holzbach, nascido em Niederrosenbach, em Birkenfeld, na Renânia, e de Maria Charlotte Elisabeth Roip. Esse casal emigrou em 1827, mas estiveram no navio que quase afundou, quase naufragou devido a uma tempestade. Esse navio hoje sabemos que o nome era Helene e Maria, e recolhido depois pelos ingleses, estes imigrantes permaneceram 2 anos praticamente em Falmouth, no sul da Inglaterra. Depois a família então conseguiu embarcar num outro navio e chegou em São Leopoldo em 14 de maio de 1829. Johann Nikolaus Holzbach

0: cuja genealogia vai até o ano de 1570 e pelo seu lado materno até o ano de 1496, ele e sua esposa tiveram o filho Carl Philipp Holzbach, Carlos Philipp Holzbach, casado com Caetana Maria Martins, pais de Carlota Maria Holzbach, casada com Anton Appel, de Carlos Holzbach, casado com Marcelina de Araújo, de João Holzbach, casado com Margarida Verlang, de Margarida Holzbach, casada com João Dublin, de Felipe e de Henrique Holzbach, de Carolina Holzbach e Carlos Holzbach, casado com Maria. Ainda os filhos do casal de imigrantes: Gabriel Holzbach, nascido em 1819 e falecido em 1893, e Jakob Holzbach, nascido em 1819, Johann Peter Holzbach, nascido em 1821, casado com Ana Maria Wehrmann, natural de Puch, no Hunsrück, falecido em dois irmãos em 1890, tiveram impressionante quantia de 14 filhos, que casaram, entre outros, com descendentes das famílias Verlang, Fuchs, Brusius, Borchardt, Wehrmann, entre outras famílias. O casal de imigrantes ainda teve a filha Elisabeth Holzbach, nascida em 1828, nasceu em Falmouth, na Inglaterra, e pequenininha embarcou com os pais embarcaram com ela, mas ela não sobreviveu mais de um ano de vida, falecendo no Rio de Janeiro, após a chegada da família no Brasil. Já o filho mais novo, Johann Holzbach, nascido em 1830 e falecido em 1877, casou com Christina Feldmann. Foram os pais de Christina Holzbach, casada com Wilhelm Fischer, Cristiano Holzbach, Elisabeth Holzbach, casada com Hilário Antônio Rom, Leopoldina Holzbach, casada com João Pedro Stein e Frederico Holzbach. Esta descendência da família, como alguns outros netos do imigrante, devido ao filho mais velho, Carlos Felipe Holzbach, ter emigrado a Santa Maria, então uma parte significativa desses descendentes da família Holzbach, tanto os que carregaram o sobrenome quanto os que foram descendentes, que são descendentes das mulheres da família, residiram e residem em Santa Maria e na região central do estado do Rio Grande do Sul e depois em outras regiões até mesmo do país. Quer saber um pouco mais sobre a história dessas famílias e suas contribuições? Fique ligado no nosso próximo programa, Unsere Familie, aqui na Rádio Imperial FM. Nos acompanhe nas nossas mídias, digitando Felipe Kuhn Brown.
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Imperial FM, a festa no ar agora pontualmente 8 horas. Tempo muito bom aqui na Serra Gaúcha, Nova Petrópolis, com um lindo amanhecer de céu azul, pouca nebulosidade e temperatura de 7 graus nesse momento aqui no centro da cidade. Está começando a programação do Amanhecer Festivo nesse domingão 3 de maio de 2026. A todos um excelente domingo, temperaturas baixas, hein? Friozinho, clima já mais invernal. Como será que vai se comportar o domingo, hein? Assunto para o decorrer da programação com as informações da Metsu Meteorologia, mas parece que não vai ter. Não vamos ter aí nenhum aumento significativo, expressivo nas temperaturas no dia de hoje, né? Mas o pessoal da Metsu Meteorologia mais tarde traz os detalhes com a previsão do tempo. Por aqui, Maicon Winger, contigo nesse domingão até o meio-dia. A gente vai junto comandando o Amanhecer Festivo, depois também Domingo em Festa, o Festival de Bandinhas, a primeira parte, aquela programação que você já conhece também, né? De cor e salteado daqui da nossa programação. Vai mandando já o teu recado, 5432811510, esse é o nosso WhatsApp aqui, já vamos começar aqui então, atendendo as participações, deixa eu ver aqui quem. Começo aqui o João Guedes e a esposa Maristela em Morro Boc, bom dia para vocês, a Ilani Moraes no Yammertal, família Meisterlin São José do Hortêncio, alô Ivan, bom domingo. Paulo e Joana Boc, Picada Café, homenagem para os aniversariantes. Maria Cláudia Silis Petri, Ledi Kremer, Doralice Becher, Jorge Tadeu Brown, Remídio Welter e Volmir Eckert. O Cabeça, toda a galera aí de aniversário hoje, parabéns a eles. Ainda, Augusto Baques, São José do Erval, o Fernando Olbermann ligadinho conosco também, o Alfonso Bar aqui em Nova Petrópolis. Oscar Miller em Gramado, 5 graus por lá, a temperatura na manhã de hoje. Que friozinho, né? Joãozinho Wolf, bom dia. Bom domingo, seu Joãozinho. O Guido Dapper em Dois Irmãos, no Shima Imperial na Companhia, que legal. Um ótimo domingo para você. Quem tá aí com o privilégio de poder estar do lado do fogãozinho, a lenha, uma horinha especial essa, né? Chimarrão. É aquele calorzinho do fogão, se prepare que tá frio na rua. Vamos iniciando nossa programação com o Flávio Dalcin e Banda Ouro, Se Você Dissesse. Agora 8:03, bom dia, ótimo domingo pra você.

Os Cometas e o Dobrado Carijó, antes o Alma Nova, o Amor da Sua Vida. Teve também a música alemã com Slovenia, Simon Komet auf die Berge. E a primeira do bloco foi o Flávio Dalcin e Banda Ouro com Se Você Dissesse. 8:14, 7,5 graus a temperatura. Caxienses da família Vicenzi, em São Paulo, sempre conectados com a melhor rádio do Brasil, Rodolfo, Angelita, os filhos Ângelo e Diana, começando cedo, preparando aí um baita costelão, hein? Ô capricho, esse vai dar dos bons, hein? Um ótimo domingo aí pra toda a família, tá bom? Ainda... O Fábio Dahmer, homenagem para os aniversariantes de hoje também, Matheus Dalmédico, Ror, Volmir Eckert, Joyce Fink, Doralice Betcher, Camila Santos, ainda Romédio Welter, Jorge Tadeu Brown, Jandira Fir, José Bauer e Rafael Dieter. Parabéns para a turma de aniversário, hein? Lúcia Bel e Marco, turma ligada com a gente também lá em Pantano Grande, abraço para vocês, um ótimo domingão. Ainda, olá, bom dia a todos, 8 graus com sensação de 6, aqui, deixa eu ver, a roda dançando, deixa eu ver, aqui a música, dançando no Grêmio, tá certo? Quem mais? Bom dia, Lauri, Horsets, é isso? É em Portão, também na companhia, e o Luiz Fink, desejando um feliz aniversário para a filha Joyce Fink, do canto Carly. Tá certo. Seguindo por aqui com a música alemã para fechar o bloco. Rhino, Sierra Madre del Sur. Essa aqui é linda demais, hein?

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8h24, banda típica Verne Companhia dançando em Porto Lucena, Imperial FM, o amanhecer festivo, temperatura é de 7,8 graus aqui em Nova Petrópolis, nebulosidade aumentando um pouquinho, tem uma nebulosidade que está vindo de região de leste, nordeste, e parece que está querendo tomar conta do pedaço, né? A gente tinha um amanhecer tão bonito agora há pouco, né? Mas vamos lá. Augusto Langelo, Porto Alegre, desejo um abençoado domingo, primeiro domingo do mês de maio, né, aos ouvintes e à turma da rádio, aos comunicadores, obrigado. Ainda por aqui tem o alô, tem o bom dia, deixa eu ver de quem, Ari Nais. O domingo sempre é muito bom com a programação da Imperial, curtindo aqui nos ingleses, Florianópolis, obrigado a companhia, seu Ari, grande abraço aí, pessoal lá nos ingleses, em Floripa.

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2: Agora 27 minutos para as 9, temperatura agora em 8 graus aqui em Nova Petrópolis. Amanhecer festivo que segue com você nessa fria manhã de domingo, não é? Norberto Bezin, Lindolfo Collor, obrigado pela companhia desde já também. Já são quase 50 anos, né, morando em Lindolfo Collor, família que veio do Paraná, né, seu Norberto? Que legal. A homenagem dele para a filha Vanessa, o genro Jairo, os demais filhos aí também que estão na companhia. Bom domingo para vocês, tá certo? Dona Ilse Edinger, lá no Padre Eterno Baixo, frio, né, Dona Ilse? Lá deve estar fazendo friozão também, não é? Bom domingo, tem que ficar perto do fogão a lenha, então, quando tá assim. Michael Hendry, de Nova Trento, Santa Catarina, manda um abraço para os pais. Eldo e Celi Hendry, de Araricá. Dona Velida Pretzel, em Ivoti, abençoado domingo também. E vamos adiante.

0: Imperial agora 14 para as 9. Que beleza! Dolomiten Sixten e Dolomiten Medley. Antes o JM pegando o ônibus e José Cláudio Machado. Desde hoje.
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0: 12 minutos agora para as 9. Tempo bom com muita nebulosidade nesse momento aqui em Nova Petrópolis. Você está ligado na programação do amanhecer festivo aqui pela Imperial. Estamos com 8,3 graus de temperatura nesse momento aqui no centro da cidade. Para você ligado com a gente, um ótimo domingo. Nosso muito obrigado pela sua companhia já cedinho. Te mandar um grande abraço para a Ilvene lá em Estrela. Que cedinho também, né? Marcando presença aqui com a gente, aqui na nossa audiência. Cláudio Conde, dois vizinhos no Paraná. Hoje, porém, em Farroupilha, na casa dos primos Gilmar e Naide. Obrigado a companhia de vocês todos aí também, aí em Farroupilha. Super abraço. Tem também.

O recado tem também um bom dia, na verdade, da Marlene Fla, lá da Vila Kunz, Santa Maria do Herval, e do Jair Fassbinder, desejando a todos um excelente domingo.

Herr Schmidt, das ist unsere Musik. Antes, a banda Nusca, Escorreguei na Pista. Nesse blocaço teve também a música do San Marino, que a gente recordou, Imaginação, e Astrid Hartsbecker, Wie eine schöne Sinfonie. Pontualmente, 9 horas.

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7: Agora 9:03, 9:03, temperatura de 8,9 graus aqui em Nova Petrópolis. 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Tempo bom com nebulosidade aqui em Nova Petrópolis. 71% umidade relativa do ar. É o Domingo em Festa a partir de agora com você. Daqui a pouco a gente traz informações do clima, do tempo, previsão direto da Metsul Meteorologia.

Mas uma coisa interessante que eu tava lendo agora, né? É uma esperança aí pro, especialmente pro pequeno produtor rural, porque seja pequeno, seja grande produtor rural, quem tem criação grande ou pequena de animais, tem sempre problemas com carrapato. Quem tem animais sabe o prejuízo, sabe a incomodação que o carrapato traz, não é? O Rio Grande do Sul está avançando na validação a campo de um produto biológico inédito para o controle do carrapato bovino, com aplicação direta nas pastagens por meio de drones. A fase mais recente dos testes aconteceu nessa semana em Hulha Negra, na região da Campanha, marcando um novo passo rumo a uma alternativa mais sustentável ao modelo tradicional, que é em químicos, né? A gente enche o bicharedo de produtos químicos. O estado concentra um dos principais focos de infestação de carrapatos bovinos nas Américas. Desenvolvido pelo Centro Estadual de Diagnóstico e Pesquisa em Saúde Animal Desidério, Finamor, o projeto propõe uma mudança de paradigma. Em vez de tratar o animal com produtos químicos, a estratégia atua no ambiente onde o carrapato passa a maior parte do seu ciclo de vida. A iniciativa parte de uma lacuna tecnológica. Atualmente não há produtos disponíveis em escala pecuária voltados ao controle de parasitas no ambiente, ou seja, no campo mesmo, né? A maior parte dos carrapatos, afinal, está na pastagem, aguardando o seu hospedeiro. E mesmo assim, o controle segue concentrado no animal. O estudo utiliza micro-organismos presentes no solo, como fungos e bactérias, selecionados por sua capacidade de atingir o carrapato sem causar danos aos bovinos, aos seres humanos e ao ambiente. Esses agentes biológicos são concentrados em uma formulação e aplicados diretamente no campo, com apoio de drones, o que amplia a escala e a eficiência da operação. Tomara que, né? Tomara que dê certo, tomara que tenha bons resultados essa pesquisa, porque vai se tratando os bovinos, os carrapatos vão criando cada vez mais resistência, tem muito produto que já não resolve mais nada, o produtor só gasta dinheiro, não é? 9:07, vamos às participações no 5432811510. Deixa eu mandar um super abraço, seu Flávio, dona Lourdes Birk, lá no Valahai, um ótimo domingo pra vocês. Já te respondi lá no WhatsApp, hein, seu Flávio? Tenta aí com os guris aí que eles conseguem o conteúdo solicitado, tá bom? Bom dia, Hortêncio em festa hoje, último dia, é verdade, hoje é o último dia pro pessoal aproveitar as atrações na festa do Aipim em São José do Hortêncio. Domingo vai ser de tempo muito bom, então bora curtir, bora aproveitar, não é? Ainda o João Fiscal lá em Arroio dos Ratos, homenagem pra namorada Luciana no Parque Eldorado. Também, bom dia Imperial, ótimo domingo a todos os ouvintes e amigos, um grande abraço do Mário Engel, bairro Amizade, em Santa Maria do Herval, abraço seu Mário. Anderson Marchner, dois irmãos na companhia, bom domingo para você também. E ainda o Sanderson Raimundo de Porto União, Santa Catarina, tomando café na companhia da Imperial também, né? É um ótimo domingo para você. Pra gente começar o nosso domingo em festa, tem o Marcelo Serra e o clone dela.

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2: Agora 9:20, 9 graus a temperatura. A programação do Domingo em Festa com você. Vamos direto a Metsu Meteorologia para conferir as informações do tempo, previsão do tempo. Então, quem nos traz é o Leandro Puchalski. Bom dia, Leandro.
3: Bom dia para todos os ouvintes da Imperial. Um domingo que segue com sol predominando, pessoal. Um domingo extremamente bonito aqui pela região de Nova Petrópolis, pela região das Hortências, por todo o Rio Grande do Sul. Bom, o dia amanheceu frio, amanheceu com temperaturas entre 2 e 4 graus, não só aqui para nós, mas em grande parte da Serra. Destaque ali para a região de Ausentes, onde em alguns pontos chegou a baixar um pouquinho da casa de 0 grau. Mas agora, claro, né, durante o período da tarde, com esse sol que vem predominando desde cedo, a temperatura ela acaba mudando. Mas mesmo assim, pessoal, as máximas da tarde de hoje, elas não passam muito da casa de 15, 17 graus e é por aí. Bom, esse frio mais forte rapidamente vai perdendo a sua força à medida que os dias vão passando. A previsão é que durante a segunda-feira, durante o amanhecer, fique na faixa ali de uns 10 graus. Na tarde uns 21 e já na sexta-feira pode chegar aos 24, 26 graus. As tardes de terça em diante voltam a ter aquecimento. Segunda-feira com tempo mais instável, apesar de boa parte do dia estar associado a tempo seco, vai aumentar bastante a quantidade de nuvens. E não dá para descartar, pessoal, em momentos passageiros da segunda, sobretudo a partir da tarde, que alguma chuva apareça por aqui. Mas jogo muito rápido, tá? Porque tem terça-feira de sol e tempo seco. Abraço a todos, informações do tempo da Metsul, Leandro Puchalski.
2: Obrigado, Leandro, pelas informações. Agora 9:22, seguindo com o nosso Domingo em Festa, então, por aqui. Deixa eu mandar um alô para quem? Para o Paulo Marchner em Dois Irmãos, o seu Pedro Goetz em Poço das Antas, na companhia da gente, e ainda Marilene e Juliana Milk no Alto Feliz. Manda uma foto aí muito bonita aí da sua região. Céu azul, sem nebulosidade, pelo menos no trecho aí, né, Marilene? Abraço pra ti, um bom domingo. Agora tem Rogério Magrão e banda.

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9: Agora 27 minutos para as 10, 10 graus marcando a temperatura aqui em Nova Petrópolis. 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E neste domingo 3 de maio, o Rio Grande do Sul comemora uma data super especial. Marca os 400 anos do início da formação das missões jesuíticas, dando início àquilo que a gente conhece hoje mesmo como Rio Grande do Sul. Pois no dia 3 de maio de 1626... foi quando padres jesuítas cruzaram, né, a margem, construíram a margem oriental, né, do Rio Uruguai, dando início às construções, né, dos primeiros povos jesuíticos aqui no território gaúcho. A primeira redução missioneira aqui do estado foi São Nicolau do Piratini, fundada pelo padre Roque Gonzalez em 1626. Então, pessoal dos Sete Povos das Missões comemora, né, esses 400 anos. É um grande roteiro turístico, cultural também aqui no Rio Grande do Sul. Roland Schmidt, Caxias do Sul, ótimo domingo para você, obrigado pela companhia. Jair Ritter em Formosa, estado de Goiás, bom domingo também. Família Milk na escuta, no trabalho, bom domingo. Quem é que mais em Lomba Grande? Estamos curtindo frio e tomando chimarrão. Dona Cristina está preparando uma torta de bolacha no capricho. Quem manda o recado aqui é o Milton. Até vou abrir a foto que tá, vai dar boa essa torta, hein? Olha aí que coisa boa. Quem é que não gosta de uma torta de bolacha? Me diz... Friedel Gerhard, Concórdia, caminhando no parque, olha que bonito, hein? E um lindo parque aí em Concórdia, boa caminhada aí pro amigo, obrigado pela companhia. Wilson Vinhat, lá em Estância Velha, marcando presença também, bom domingo para vocês. E já que a gente falou, né, das reduções jesuíticas aqui do Rio Grande do Sul, dos 400 anos do início da formação jesuítica, da formação gaúcha como um todo... Vamos com ele, que é lá da região e é um dos símbolos culturais da música gaúcha também, tronco missioneiro, Pedro Ortiz.

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5: Agora, 10 minutos, né, para as 10, temperatura de 10 graus, 5 décimos aqui em Nova Petrópolis. 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

0: com você. Bom dia, um ótimo domingo para todos. João Berch, de Canguçu. Quem é que mais? Bom dia, Ilaci Moraes, de Ivoti. Tem também o recado de áudio da nossa amiga ouvinte. Vamos ouvir. Alô, dona Nair.
1: Bom dia, Imperial. Aqui fala Nair Lourdes, bom poste de linha comprida, o esposo Teodoro. Eu queria ouvir uma linda música. Para todos terem um domingo com paz, amor, carinho, saúde e tudo de bom. E principalmente para vocês. E bom dia.
0: Legal, bom dia, dona Nair. Bom dia para toda a família, tá certo? Ainda a Cristina Bon, de Tupandi, pede música também. Seu René Kunzler, dona Inês, mandaram fotos aqui. É do passeio lá pelas ruínas de São Miguel das Missões. Eu conheci esse lugar já faz, nossa, faz muito tempo mesmo, hein? Mas é um lugar mágico, uma atmosfera impressionante. Além de ser um lindo lugar, né, seu René? Vamos de Champion, Maria Madalena,

0: Flamboyant recordando Liebchenade, antes Fritz na Oktoberfest com a banda Real de Nova Petrópolis e o Champion Maria Madalena.
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Agora 10h03, 11 graus a temperatura em Nova Petrópolis, Imperial FM, o programa Domingo em Festa. 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

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José Lourenço Vila Seca pede música por aqui, oferece para o irmão Firmino e também para o Darcy. Rogério Frank Morro Reuter, um abençoado domingo para todos nós, em especial para minha esposa Íria e minha mamãe Sidônia. Bom dia, amigo Maicon, Delci Vaian, de dois irmãos, abraço pai Ivo, esposo Rondinelli e filho João Vitor, que estão pescando em Maquiné. Na escuta da melhor, feliz domingo a todos nós, abraço. Ô, coisa boa, hein? Uma boa pescaria do domingo. E quando é em família, nossa senhora, pai, avô, filho, família pescando junto, que coisa legal, hein? Aí não tem frio que impeça, né? Boa pescaria para os guris lá, então. Tomara que tenham aí excelentes resultados. Valdir Cotes, de Uruguaiana, dia de acompanhar a Imperial e recordar as festas. Muitas recordações, né, seu Valdir? Ainda por aqui, a família Rosa, em Corupá, Santa Catarina, Jorge Luiz Rosa e Marlene Rosa e também o Fernando Rosa estão ligados conosco. Também tem uma galera reunida, deixa eu ver o recado aqui então. Bom dia aqui, Roque Odir Lauksen, de Lorena, São Paulo. Pede música para os primos que estão visitando o Pube, o Gilmar, o Elton, Lincoln e o Regis. Uma galera aí, né? Olha que legal, abraço para vocês aí, um ótimo domingão. Ainda Andréia Arnold Dapper, de Santa Maria do Herval. Abraço a todos os familiares Arnold e Dapper e também para sua irmã Marli Schneck. Vamos lá então, 54-3281-1510, vai mandando o teu recado e a gente vai abrindo o bloco assim, ó. O Barco do Amor, os atuais.

É a corujinha do Rocha, Monte Azul, antes Castel Rutherspatzen e ainda os atuais. 10 e 17, 11 graus a temperatura.

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1: 10 e 18, temperatura 11,5 graus aqui em Nova Petrópolis. Domingo em festa com você. Alô, Renato Wingert, São José do Hortêncio. Bom domingo, Renato. Quem mais? Vamos ver aqui o bom dia de quem? Da dona Inge, ligadinha com a gente. O Wilson Miller do Batiel, Parece Novo. E tem recado de áudio também do nosso amigo ouvinte, do seu Darcy. Diz aí, seu Darcy.
2: Bom dia, Rádio Imperial, aqui é o Fritz de Zio Grau, também desligado, estava viajando. Qualquer música da programação, agora nós vamos lá no Portal do Escoqueiro, comer um churrasco lá, eu tenho que fazer, estou saindo agora de casa, e de Zio Grau, tá, para todo mundo aí. Valeu!

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0: Imperial FM 10h26, está aí o Calmon, duas vidas em um só coração. Antes, Recanto da Serra, Dançando no Vale.
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0: Em Pereu FM, agora 29 para as 11, 12 graus a temperatura. 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Turma lá no oeste da Bahia, cidade de Barreiras. Ivone, Enio, Silvio, Rose, Tene, Arthur, a Giovana. Alô, família Spies, aquele abraço. Tem recado de áudio do nosso amigo ouvinte, vamos ouvir.
1: Bom dia, Rádio Imperial, tudo bom? Como é que temos aí, locutor? Temos tranquilo aqui, indo para Broxir, em direção à chácara, para dar uma guaribada lá, dar uma olhada nas abelhas. A gente lida com o Melzinho. Aqui é o Luiz. Luiz, tá o Luiz, o Edson e a minha esposa Lourdes. Estamos lá na companhia de vocês. Um abraço para vocês e fiquem com Deus. Larga uma música bem boa para nós, faz favor. Um abraço.
0: Valeu, abraço, bom domingo. Quem é que mais aqui? O Everson de Picada Café, homenagem pro amigo Cláudio, com a companheira Irene. André Knoche, da Joaneta, manda um abraço a todos os ouvintes, em especial ao filho Davi, a esposa Adriana. Tem mais um recado de áudio, vamos ouvir?
2: Bom dia, Rádio Imperial. Meu nome é Simone Kaifer, sou de Picada Café. Eu, juntamente com a minha família, estamos ligadinhos com vocês. Desejamos um ótimo domingo a todos os ouvintes e a vocês da rádio. E queremos ouvir A Casa da Vovó. Muito obrigada e um ótimo dia.
0: Valeu, voz de locutora, hein? Bom domingo aí a toda a família. O Eloy de Lajeado. Desejando feliz aniversário.

Aniversário para a mãe Dona Dalva Praz, que completa hoje 71 anos. Em nome dos 5 filhos, amamos muito ela e desejamos muitos anos de vida com saúde, união e felicidades. Um beijo dos filhos. Parabéns, então, Dona Dalva Praz, 71 anos hoje. Vai mandando teu recado, vai mandando teu alô também, 5432811510 é o nosso telefone, é também o nosso WhatsApp, mas se preferir fazer ligação, tem que ser telefone fixo, tá certo? Pode mandar mensagem de áudio também, só não pode ter mais de 30 segundos e você não pode esquecer de colocar o seu nome e a cidade onde você mora. Tá combinado? Tempo muito bom aqui na Serra Gaúcha, 12 graus a temperatura. 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

Bom dia, Imperial! Bom dia, todo mundo! É a Terezinha e o Nesde de Dois Irmãos. Hoje nós gostaria de ouvir aquela música. Que lindo dia para passear, se eu for atendida muito, muito tangue, Shen.

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2: Império FM, agora 9 para as 11, já tem Festival de Bandinhas aqui pela Imperial, fique ligado. Vamos com mais participações. Evandro Cholas, em Noiva do Mar, toda a família na escuta da Imperial. Bom domingo para vocês. Bom dia, estamos na escuta na Fazenda Baviera, em Loreto, Maranhão. Olha aí, hein, Jorge e Márcia Strasser. Abraços para vocês. Quem é que mais? Começando as atividades de domingo, ouvindo a melhor rádio. É o Jorge Franzener, de Pomerode, em Santa Catarina. Dele fogo na churrasqueira, né? Tem recado de áudio da nossa amiga ouvinte. Alô, dona Cláudia.
3: Bom dia, Rádio Imperial. Pessoal, tudo de bom? Um lindo dia, um lindo abençoado domingo para vocês. Eu peço uma música para meu esposo Romeu, para mim Gladys, aqui do Vale Real, para minha filha lá de Escadinha, Jaqueline Mintineg, minha neta Evelyn Vitória, meu genro Ederson Silva Braz, e de toda a minha família Mintin lá de Escadinhas. Que Deus abençoe a todos e muito obrigado por tudo. Um abração. Tchau, tchau.
2: Valeu, abraço para toda a família também. O Vitor, em Viamão, tá pegando a estrada já para Santa Catarina também. Uma boa viagem pro amigo, depois também bom retorno. Tem mais recado de áudio, vamos ouvir.
4: Bom dia, Rádio Imperial. Aqui é o Ademir da Arroio da Bica. Eu oferecer uma música pro meu irmão Egon e a esposa Marlisa, Belmiro e a Ivone. Se for possível, tocar a música Schluck Schluck com a banda Munique. Se for atendido, muito obrigado.
2: Tá certo. Ainda o Aldir Dix, da Vila Itoupava, em Santa Catarina, acompanhando a gente também. Bom domingo para você. Quem é que mais? Áureo e Vanessa, de Sertão Santana, oferecem, deixa eu ver, que música para o Laranjinha. Tá certo. Alô, Jailson, no Pinhal Alto.
5: Bom dia, Michael. Tudo certo? Um belo domingo hoje, um domingo bem agradável, né? Tem como pedir uma música na sequência? Pode ser dos Mirins, Tempos de Guri. Ofereço para minha esposa Gladys. Estamos fazendo os preparativos para fazer um churrasquinho bem de primeira. Valeu. Jailson Pinhal Alto, um abraço, querido amigo.
2: Valeu, abraço, bom churrasco. De dois irmãos, deixa eu ver aqui, a dona Lúcia Steffen oferece música para amiga Iria Schneck. De aniversário hoje, parabéns, os parabéns vão para ela, pode ser música da Goela Seca, vai rodar daqui a pouquinho já, no Festival de Bandinhas. E é em São Bento do Sul, Santa Catarina, alô Salete Ellingen, nos preparativos do Sondax Melody. É daqui a pouquinho, friozinho, tempo nublado lá em São Bento do Sul, daqui a pouquinho então na 89 FM lá de São Bento, bom trabalho para ti. Arnildo... Kreutzfeld, na companhia lá em Jaraguá do Sul. E para finalizar, manda uma música, deixa eu ver aqui, para nós aqui em Itapiranga, pessoal de Itapiranga ligados com a gente. Para quem pediu, agora tem Brilha Som.

0: E Guy Weidler, Summer Early, antes o Brilha Som, Sabor Morango, sem tempo para mais nada, quando são 30 segundos agora para as 11, finalizando o domingo em festa e agradecendo até aqui o patrocínio de Mobile Empreendimentos, Colonist House, Colégio Sinodal Progresso, Volone Becker, Loja Benoit, Rec Esquadrias, Empório Gastronômico e Chico Nova, Corretora de Seguros. Na sequência está chegando o Festival de Bandinhas.
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0: Maravilha, gente. Agora, 12:04, 13,5 graus a temperatura. E após o colega Maicon, o amigo Douglas chegando para te fazer companhia, dando sequência por aqui no Festival de Bandinhas. Esse domingão lindo, maravilhoso demais, né? E sol brilhando, brilhando lá fora. Domingão para aproveitar, né? Bastante gente aproveitando para passear aí com a família na Serra Gaúcha, em Nova Petrópolis, bem movimentada, né? Claro, e contando com os eventos aí da região, né? Que temos ainda em Picada Café a Expo Fest neste domingo. São José do Hortênsio também no último dia aí da festa do Aipim para você aproveitar. E claro, levar a Imperial FM de carona. Você que tá em casa, nos preparativos, seu almoço, do churrasco de domingo, bom demais também, né? 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Por aqui, valendo tua participação, 54-3281-1510, você deixa o teu recadinho, a tua sugestão musical também, já mandando um abraço aqui pro André Luiz Reginato, que tá na companhia, né, ligado na programação da Imperial. Quem mais por aqui? Inclusive, já temos recadinho de áudio, bom dia.
1: Bom dia, meus amigos da Imperial, estamos ligados aqui em Blumenau, Santa Catarina, Hildo Antônio. Quero homenagear minha esposa Marilise, minha filha Maria Eduarda e também deixar um grande abraço ao esposo maravilhoso Nova Petrópolis, Bento Gonçalves, Lajado, Santa Clara do Sul, Encantado, enfim, todo esse povo gaúcho aí. Um grande abraço a todos aí, toca uma dos Montanari do meu amigo Genésio.
0: Valeu, Ilu, aquele abraço, obrigado pela companhia, bom dia por aqui também. Quem mais? A Rosane Noronha tá deixando o seu recadinho também. Giovanni também mandando o seu bom dia. E mais por aqui, mano.

0: Abraço para a filha que completou ontem seus 36 aninhos, seus pais Ivaldo e Gretel, de Pomerode. Bom domingo a todos. Olha só, Sabine, eu estou. Parabéns, então, felicidades, né? Obrigado pela companhia de vocês aí também. É, bom dia, um abraço para a família Marques, Jefferson, Marciele e Enzo, fazendo aquele churrasco em Capela do Rosário. Bom dia, abençoado domingo, Egon de Sapiranga, homenageando os manos Ademir e Belmiro. Deixando aquele abração por aqui também. O Jair Fassbinder, boa tarde, Douglas. Bom domingo a todos, pedindo aí Happy Brass, Valsa Primavera. Valeu, Jair, abração aí também, hein? Quem mais por aqui? Ademir Kunz, de Estância Velha. Isto, tá legal aí também, deixando um abraço pro Celso, da banda Macega. Mas que maravilha, então tá dado o recado. Mais recadinho por aqui, vamos ouvir esse recadinho de áudio ainda.
1: Olá, bom dia a todos os ouvintes da Imperial FM. Se for possível, roda a música Racha Bala, com a banda Maringá. É todos, um abençoado domingo a todos.
0: Certo, Gilmar que tá na companhia, né? Aquele abração. Vamos lá então, meio-dia e sete, começando por aqui a segunda parte do Festival de Bandinhas com os Montanari.

Maravilha, ouvimos aí Banda Maringá, Racha Bala, Mas Cega Show Copacabana e começamos com Os Montanari e o Dobrado Guarani. Fecha!

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3: Bom demais, 12:20 agora, 13 graus e 7 décimos a temperatura, dando sequência no Festival de Bandinhas. Abraço por aqui, para quem é lá para Balneário Camboriú, quem está na companhia é o Otacílio, tá deixando aquele abraço, desejando um bom domingo a todos. Legal, bom demais, hein? Quem mais por aqui? Abraço também pro João Fiscal, tá na companhia. Aqui também Neide e o Alex de Santa Rita Tupandi. Estamos na escuta da rádio, passeando na casa dos pais Rudi e Marlene, Linha Comprida. Claro, na companhia aí da Imperial, né? O Norberto, o Vobeto de Dois Irmãos, também deixando o seu recadinho. Bom dia, neta Andressa Boruchai e toda a família. Parabenizam o avô Lúcio Zimmer, de Linha Francesa Alta, que está

De aniversário amanhã. Muita saúde para ele. Legal, obrigado, Andressa. E aquele abração aí pro vô Lúcio. Estará de aniversário amanhã, então felicidades, hein? O Rodrigo Gaiteiro também deixando o seu recadinho. Bom dia, né? Ah, aqui também chegando. Bom dia, meu amigo José Henrique Krain de São Leopoldo, bairro Vicentina. E pedindo aí, acho que com uma conta Montanari, isto. A todos os ouvintes e excelente, da excelente emissora, mandou fator aqui. Nos preparativos aí do churrasco de domingo também, né? Bom dia, Douglas. Família Gomes saindo para almoçar e levando de carona. Festival de Bandinhas. Abençoado domingo. Para você e todos os ouvintes, se possível, Chopfest com a Super Banda Chopão. Legal, obrigado aí. Obrigado pela companhia. Obrigado por nos levar de carona aí nesse domingão, né? Boa tarde, amigo. É o Cookie de Três Coroas. Quero oferecer uma música para os meus filhos, Cauã e Laura, e o Nicolas. Para todos meus amigos, a música da banda típica Tannenwald, certo? Isso foi atendido. Obrigado, legal. Obrigado aí pela companhia dos amigos também. E por aqui também o Gabriel Malinsky de Pinhal Alto pedindo Levanta a Poeira com o Silverson. Trago aí na sequência o Inácio do Valahai, homenageando os primos Pedro, Fátima, Paulo e Jacinta. Aquele abração, Inácio. Paulo de Caxias do Sul pedindo a Mari Sorrir para a Nilza Marques e que está de aniversário hoje, completando 71 anos de vida. Valeu, obrigado, felicidades. E essa a gente traz depois da uma, né? A gente traz aí no nosso tarde de domingo. Vamos lá, então, meio-dia e 22.

0: Aí ouvimos Van Imigrante, Quer Pensar Piranga, Silverson Levanta Poeira e Happy Brass, Valsa da Primavera.
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0: Vamos lá então, dando sequência por aqui no Festival de Bandinhas, agora 27 minutos faltando para uma, 13 graus e 9 décimos a temperatura. 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Atualizando os recados por aqui da audiência, inclusive o recadinho por aqui, a turma lá em Dois Irmãos, né, estão na companhia, deixa eu localizar aqui, o Thiago, Thiago Rinker, turma em Dois Irmãos, valeu, Thiago, que é o integrante, né, baterista lá dos amigos do musical Encanto da Feliz, que tal, família Rinker na escuta aqui em Dois Irmãos, muito bom o programa, valeu, Thiago, aquele abração pra ti e toda a família, obrigado demais pela companhia, hein, meus queridos. Pomerode, Santa Catarina, ouvindo a programação, família Vilvok e com a família Malkowski. Aquele abraço, mas que tal? Bom demais também. Bom domingo a todos. Júnior de Jaraguá do Sul manda uma da programação para a família Frankovic Prusak, certo? Mas olha só, Santa Catarina e Jaraguá do Sul sempre ligados na Imperial também, né? Boa tarde, Douglas, abraço, bom friozinho. deu aquela esfriadinha, né? A Juliana Schneider Colling, que tá na companhia aqui, deixando o um recadinho também. Jair Leite do Amaral, deixando o seu boa tarde também por aqui. Recadinho de áudio, quem está na companhia?
4: Boa tarde! Alô, esse Epping de Para o Pé. Eu queria pedir uma música, o Flávio Cro.

0: noite, Santa Maria do Irmão.
1: Maravilha, então. Valeu, seu Aloysio. Obrigado pela companhia. Ah, Kukumoto, de casa. Luia na audiência, Montenegro. Escuta na mola. E mandou foto por aqui. Olha, vou ter que contar. Tá uma coisa especial. E aloia. Tá bom, domingo merece, né? Domingo merece. Preparando aquele churrasco especial aí do domingão. E ligado na Imperial aí, o Luia, querido colega aí de rádio também, né? Aquele abração, Luia. Bom domingo, bom churrasco. Esse aí agora bateu a fome, hein? Mãe, conta. Valeu, meu querido. Obrigado, hein? Vamos lá então, 5432811510. Você participa por aqui também. Festival de Bandinhas até a 1 da tarde. Agora, 23, faltando para uma.

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1: Muito bem, agora 14 minutos, faltando para uma, 14 graus e 2 décimos a temperatura. Festival de Bandinha, a gente segue por aqui. Quem mais está na companhia? O João Engelmann Neto, em Estância Velha, fazendo um xixo no capricho. Mas olha, só neste domingo, show de bola, deixando um abraço por aqui também. Carla Passolt, de Blumenau. Estamos na escuta da Rádio Imperial, aqui no texto Salto em Blumenau, mano, a música dos futuristas para todos os ouvintes da Rádio Imperial. Abraço, valeu, oh, obrigado, hein, cara, lá, aquele abração para vocês aí também. Uldemar Pool, deixando bom dia aqui de Lucas do Rio Verde, Mato Grosso. Grande abraço a todos da rádio, todos os ouvintes, e pedindo música aí com a Superbanda Chopão, desejamos obrigado e desejando um abençoado domingo. Valeu, turma aí no Mato Grosso, né, Lucas do Rio Verde, também acompanhando a nossa programação. Bom demais. Quem mais por aqui? Recadinho de áudio. Quem está na nossa audiência?
2: Hoje, seu Marcelo, um javali na brasa aí. E outro no forninho aí. Vamos que estamos aqui. E hoje, dia bonito aí, né? Estamos escutando a Imperial FM aí. Manda pro sogro Walter Drun e pra dona Irene aí. Monte Azul aí, de Cara Nova. Estamos escutando, Paulinho Jesus, da linha da Leite. Manda pra esposa Eli também. Um abraço, tudo de bom pra vocês.
1: Valeu, aquele abraço aí pra toda a turma também. Obrigado pela companhia, né? Bom almoço aí pra vocês. 16 graus, bonito dia em Cachoeira do Sul. Abraço, Adalberto Uerbe, quem está deixando o recado. Valeu, oração aí pra vocês também. Tem mais recadinho de áudio aqui. Bom dia ou boa tarde já também, né?
3: Boa tarde. Tudo bom com vocês aí? Estamos na escuta aí, na Rádio Imperial. Queria mandar uma música para minha esposa, Jaqueline. Pode ser uma dos atuais aí. Beleza? Um grande abraço para vocês e um bom domingo. Aqui é de Papanduva, Santa Catarina.
4: Moreno dos Olhos Negros, besta.
1: Valeu, aquele abraço aí também ao Cleverson. Estou, tá na companhia, aquele abraço para vocês aí também. O Hilário Dietz, de Panambi, na escuta, pedindo se possível a valsa Dom Ville. Olha só, e João Paulo Decker, atendido, muito obrigado. Ofereço a todos os ouvintes dessa maravilhosa emissora. Legal demais, valeu, obrigado, hein. Bom dia, pedindo aí Banda Luar, Neco de Carlos Barbosa, quem está deixando o recadinho. Vamos lá então, 11 para 1, seguindo o Festival de Bandinhas.

0: Demais, ouvimos o conjunto Aquarela, Valsa do Ville e também a Banda Real de Nova Petrópolis em ritmo de festa. 5 minutos agora faltando para uma, atendendo por aqui os recadinhos ainda aqui no nosso Festival de Bandinhas. Boa tarde, Vilmar Pens, em Água Boa, Mato Grosso. Valeu, aquele abração, hein? Cristina de Tupandi pedindo os atuais por teu amor, obrigado, trago aí na sequência já no nosso Tardes de Domingo, tá bom, Cristina? Abração, turma em Tupandi. Boa tarde na audiência em Santa Bárbara do Sul, Grilo, Chicão e os amigos aí, valeu, turma, abração, hein? Boa tarde, amigos da Imperial, toca musical animação, trompete em festa, o Flávio de Santa Cruz deixando o abraço. Boa tarde, Imperial. Gostaria de ouvir a música Gastando a Sola. Grande abraço. É o Beto, bairro Três Vendas, Pelotas, na companhia aí também. E temos aqui ainda também recadinho de áudio. Quem está na companhia?
1: Boa tarde, meu jovem amigo, locutor, todos os ouvintes da Rádio Imperial, Luciano Hartwig Repke, aqui em Pelotas. Gostaria de ouvir uma música do Macega Show, oferecer

0: aqui para todo o pessoal aqui da Zona Sul do Estado. Forte abraço a todos e uma boa semana para todos.
1: Valeu, aquele abração a toda a turma aí também, né? Especial o Luciano, na nossa companhia também. Júlio, Alice e dois irmãos, uma música do Tomás Machado, para a mãe Nelce, a tia Lone, o Saquete, Felipe, Márcio, os pintores Glauco, João e William Schmitz, o Marcelo Jackson, Lindemann, o Ademir Nogueira, o Léo Bundenbender, o Gerson, Alisson Weber e os gremistas e ouvintes. Aí toda a turma da rádio. Valeu, aquele abração também. Então tá, fechando por aqui o nosso Festival de Bandinhas, agradecendo o Colin, gestão de consórcios, óptica vista, luz dos olhos, Seco, Serraria Móvel, Colégio Sinodal Progresso, Ideal Esquadrias, Loja Benoite, Cerâmica Caspar e Suibon e Supermercado Selma. Mas eu sigo por aqui te fazendo companhia na sequência. Vem chegando o Tardes de Domingo, 3 para 1.

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1: Bom demais, gente. Vamos nessa, então. Chegando tardes de domingo, 1:02, agora 14:06 a temperatura. Domingão lindo, especial demais. 3 de maio 2026. Amigo Douglas por aqui, te faço companhia até às 4 horas da tarde, contando com a tua audiência e, claro, tua participação sempre muito especial e bem-vinda por aqui através do 5432811510. E já atualizando aqui os recados da nossa audiência, olha só que legal demais, boa tarde Imperial, aqui em Santa Cruz do Sul, tudo sob controle, Enio Metzdorf, tomando uma caipirinha, preparando churrasco para a esposa Marli e o filho Henrique, e a programação da rádio está especial, desejando um ótimo domingo, valeu turma em Santa Cruz, aquele abração para vocês aí também, hein? E mais, deixando o recado, Alexandre, deixando o seu boa tarde também. Por aqui a Maria Mosman também está na nossa companhia. Maria de São João está na nossa companhia, isto? Mas que legal, obrigado, hein? E olha só, quem mais por aqui? Boa tarde, Douglas. Estamos almoçando aqui em Imbé, ouvindo Douglas Fata aí na Imperial, mas que tal? Wildo, Nair, Mari e Júlio, querido amigo boneco, porque se eu falar Júlio, né, corremos, aí nós vamos trazer aí, vamos deixar uma pergunta no ar, né, querido boneco, ex-vocalista do musical Encanto da Feliz, há alguns anos, né, boneco, que tal? Bacana demais, turma distância velha, que sai curtindo uma Imperial lá em Imbé nesse domingão, bacana demais. Tá aproveitando pra fazer aquele churrasquinho, tomar uma caipirinha, tomar alguma coisinha por aí, eu acho que no mar não, né? Valeu, obrigado meus queridos, aproveite bastante, fico muito feliz pela companhia de vocês, hein? Tá certo? Aquele abração. Vamos nessa então, 1:04 e eu começo por aqui o tarde de domingo, já haviam me pedido aos atuais? Começando com eles então, vamos nessa, 1:04, 14:7 a temperatura.

0: Bom demais, ouvimos o musical Calmon, Amar e Sorrir, Banda Luar, Cavalo Zaino e Os Atuais, Por Teu Amor.
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0: Vamos nessa então, gente, seguindo tardes de domingo, agora 1h16, 15 graus e um décimo a temperatura, e o sol brilhando lá fora, a sensação térmica bem agradável, né? Agora marcando 25 graus aí, a sensação térmica neste domingão. Por aqui a gente segue mandando mais abraço, mais alô, Dércio Brinkman, de

Bom, Petrópolis para a irmã Heidi de Langiru, se possível, será mentira ou será verdade? Ele está pedindo aqui. Legal, trago aí na sequência, hein? Boa tarde aqui também para o Fábio Damer, na companhia sempre, sempre, né, Fábio? Obrigado, meu querido. Aquele abração, bom domingo. Se eu estiver trabalhando, um bom trabalho aí para você também. Vamos lá, então. 1:17.

0: Bom demais, ouvimos uma SEGA Show, homenagem ao vovô, também teve Doce Encanto, Será Mentira ou Será Verdade, Tomás Machado, tocador de cordiona e o musical Encanto, Caipirinha com Canela.
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0: Bom demais, agora 1:30 da tarde desse domingão, 15 graus e um décimo a temperatura, tardes de domingo que tá no ar, te faço companhia até as 4. E eu vou atendendo mais recadinhos aqui da nossa audiência. Boa tarde, gostaria de ouvir uma música e oferecer para minha esposa Terezinha. E para nossos amigos que vieram de Santa Catarina passear em Arroio do Silva, aqui em casa, a Clarice Luciana, e para o esposo dela, o Dior, isto, que vieram passear aqui em casa, saborearam um churrasco, o Eledson de São Leopoldo, que está deixando um recadinho bacana, obrigado aí pela companhia, né? Boa tarde, eu sou Alessandra de Pinheiros Montenegro, pedindo música pro amigo Alberto Kerber e o tio João e Antônio, também o tio Luiz. Acabamos de comer aquele churrasco, mas que tal, hein? Bom demais, pedindo aí, perdi o ônibus do baile. Bom, maravilha. Vamos providenciar, trago na sequência aí pra vocês também, tá? Boa tarde, aqui nos finalmente, mas domingo não tem horário, né? Com minha esposa Simone, o Gerson Hartmann de Campo Bom. Ah, finalmente, então, né, os finalmente que ele quer dizer que ele mandou foto aqui dentro do churrasco, né, já estamos finalmente por aí, mas é exatamente isso, não, domingo não tem horário de jeito nenhum, pode ser o meio-dia, pode ser a 1, pode ser 2 da tarde, churrasco então, nem se fala, né,

Valeu, abraço aí para vocês, obrigado pela companhia. Boa tarde, amigos. Possível música do Luciano Panigale? Isso. É, bem gaúcho e cristão. Obrigado, Jorge Vilvoc de Pomerol, de Santa Catarina, quem está na companhia. É, sou o Chiquinho de Igrejinha. Parabéns pelo ótimo programa. Quero mandar um abraço para o meu irmão Jefferson Borer e sua esposa Kelly, de Abadia, Goiás. Pro amigo Marquinhos, da Banda do Verno, pro Osmar, da Top Cell, de Igrejinha, e pra minha mãe Terezinha, se possível, uma da Banda 10, desejando aí ótimo domingo a todos também, legal. Boa tarde a todos, família Imperial, ouvintes, Otília Brown, de Dois Irmãos, deixando aqui um recado de ótimo domingo para todos, que bacana também, hein? E quem mais por aqui? Estamos em Ibirama, Santa Catarina, Márcio... É, Sigrid Lup, Guto Ewald, gostaríamos de Banda Doce Encanta, Página Virada. Tá bom, então, aquele abração, hein, meus queridos? Boa tarde, Douglas, excelente domingo para todos, bom trabalho para nós, estou na companhia como sempre, pedindo aí, se possível, uma das Sax Companhia Manchester, por sua escolha, forte abraço. Aí o querido amigo Fábio Dammer, né, sempre ligado na programação da Imperial também. Vamos lá então, 27, agora faltando para as duas, seguindo tardes de domingo. Bye.

0: Banda Modelo, Perdi o Ônibus do Baile, de Gruber, Thaler, de Goldenen, Zaiten e México Show Porto do Amor. E também teve Banda Rosas, Bye Bye Maria, com participação do Pino, na programação do Tardes de Domingo. É, agora atualizando 13 minutos, faltando para as 2 da tarde, 15 graus e meio a temperatura. E a gente segue por aqui nossa programação na Imperial FM, trazendo mais participações, chegando por aqui através do 54-3281-1510. Vamos ouvir aqui, inclusive, tem recadinho de áudio. Boa tarde.
1: Boa tarde, meu amigo Douglas. Tudo bom? Alles richtig?
0: Alles richtig.
1: Otávio aqui da 48 Baixa.
0: Opa!
1: Estamos num domingo bonito, garado de sol.
0: Verdade.
1: Estamos aqui agora no almoço, comendo aquela costela, assado no espeto e escutando a Imperial. Manda para todo mundo que está na escuta, para minha esposa Silvana. E se possível, toca o Mind Motor Total Flex. Tá bom? Um abraço.
0: Tá bom, seu Otávio. Valeu. Obrigado pela companhia. Vamos que vamos, né? Não tem hora pro almoço de domingo. Churrasco, então. Enquanto mola. Aquele abração, hein? O João Fiscal tá na companhia por aqui também, deixando boa tarde. Quem mais? Douglas, tudo jóia. Gostaria de ouvir Menina Morena com Os Atuais. Ótimo domingo. Beto tá na companhia. É o Beto do bairro Três Vendas, em Pelotas. Legal demais também. Boa tarde, Douglas, a Imperial sempre comigo. Ela me acompanha e o Radinho sempre do meu lado. Que domingo cheio, bonito. Um abração, mas que maravilha, hein? Quem deixou o recadinho por aqui? Amiga Lenise Vent, tá na companhia sempre, sempre, né? Ela que mandou aqui, já que o rádio, sempre acompanhando ela e sintonizada na Imperial. Que maravilha. Obrigado, Lenise. Aquele abração, hein? Boa tarde aqui do Vilmar Voz, também ligadinho na programação. Quem mais por aqui? Mais recadinho de áudio. Boa tarde.
2: Boa tarde. Meu nome é Silvano Machado, sou de Novo Hamburgo, mas hoje estou aqui no sítio Araricá e gostaria de mandar um grande abraço pro meu irmão de criação, amigo, parceria de cantoria, o Henrique, mais conhecido como o Riquinho do Arroio da Bica. Um grande abraço a todos e um bom domingo.
0: Valeu, grande abraço aí também, Silvão, toda a turma. Obrigado pela companhia. Vamos nessa, 11 para as 2.

0: Maravilha, ouvimos aí o Sax e Companhia Manchester, Menina Charmosa, Os Futuristas, Baile da Saudade e San Marino Pintou uma Paixão.
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0: Vamos lá então, gente, seguindo tardes e domingo, pontualmente 14h, 15,5 graus a temperatura. Sigo te fazendo companhia até às 4, contando com a tua audiência e a tua participação. 54-3281-1510 e também, claro, pode mandar um recadinho através do site da Imperial FM, inclusive chegando aqui ao Igor Senger de Frederico Westphalen na companhia, curtindo domingo. E pedindo para ouvir uma da Banda Chopão. Valeu, aquele abraço aí pro Igor também, né? Toda a turma, o Sidney Peixoto de Manaus. Também tá deixando boa tarde, a Rádio Maravilhosa. Manda um alô para minha esposa Mirtes. Que bacana, hein? Turma em Manaus também curtindo a programação da Imperial. E mais por aqui, deixando o recado aqui, opa, o Luiz André Kopf de Vila Seca, Caxias.

bastante, né? Mas vamos trazer uma lá do fundo do baú, pode ser? Valeu, César, queridão. Aquele abraço, bom domingo aí pra ti e toda a família. Feliz demais pela companhia de vocês também. Vamos nessa então, 2:02, tardes de domingo na Imperial FM, chegando agora aos atuais.

0: Tá legal, então. Vimos aí a banda Esmeralda, My Motores, Total Flex, Rick e Renner, Escolta de Vagalumes e os atuais Menina Morena.
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0: Maravilha, gente. Agora 2:17, 15 graus e 9 décimos a temperatura. Seguimos o Tardes de Domingo por aqui na programação da Imperial, trazendo por aqui os recadinhos, claro, né, da nossa audiência. E temos recadinho de áudio por aqui. Boa tarde.
4: Boa tarde, Douglas. É Oscar e Venâncio. Toca para nós escutar a banda Terceira Dimensão, Sorte ou Destino. Obrigado.
0: Tá legal, então valeu, Oscar. Aquele abração aí, hein? Boa tarde, Douglas. Possível rodar música dos atuais. Márcia tá deixando o seu recadinho, o seu boa tarde por aqui. Boa tarde, desejo uma ótima tarde a todos. Abraço, Ivânia Seger, Santa Maria do Herval, aí na Vila Seger, né? Que tal, maravilha. E esse dog ali, curtindo a Imperial também. Valeu, boa tarde, aquele abração aí pra vocês, hein? Boa tarde, amigo. Pedindo aí Terceira Dimensão, Na Cor dos Olhos Teus. Hilário de Souza em Dois Irmãos na Companhia também mandou foto por aqui. Essa já é uma foto um pouquinho diferente, né? Tomando algumas coisinhas por aí. Bom demais, né? E curtindo o solzinho, né? Aproveitando essa tarde, esse sol bacana, maravilhoso demais. Afinal, nós temos 15,9 na temperatura, mas a sensação térmica tá lá na casa dos 25. Então tá bem tranquilo, tranquilo, agradável, né, seu Hilário? Abração, hein? Recadinho de áudio? Vamos ouvir então, vamos ouvir por aqui quem está na nossa companhia. Boa tarde.
5: Boa tarde, Imperial, tudo bem? Eu queria pedir uma música aí, podia ser Teodoro Sampaio, mas tem que ser uma daquelas violentas de boa, cara. Vocês sempre tem na ponta da agulha.
0: Opa.
5: Tem uma assim que eu gosto aí, que às vezes eu brinco com a minha mulher, que é mais ou menos assim, ó.
0: Manda ver, manda ver.
5: Quero arrumar uma casa pra poder morar com ela. Dizem que ela não presta, não me interessa, eu só gosto dela. Um abraço.
0: Aquele abraço especial, hein? Ai, quem está o recadinho aqui, eu tenho aqui no contato, Marli, mas não, acabou não deixando o nome aqui, mas está valendo o recado, a audiência aí também, certo? Vamos lá então, 2:19, para quem pediu, trago agora Doce Encantou.

0: Aí, banda Soprano, dobrado, 25 de julho, Helena Pellens e Luciane, Procurei um Bar, Banda Muniz, Valsa do Mel e Doce Encanto, Página Virada. Agora, 27 minutos faltando para as 3, chegando por aqui os números da loteria.
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0: Vamos lá então, trazendo números da loteria, extração das 2h20, quinto prêmio 9.998, 9.998, quarto prêmio 4.227, 4.227, terceiro prêmio 5.978, 5.978, segundo prêmio 3.935, 3.935 e o primeiro prêmio 2.493, 2.493, números da loteria, extração das 2h20 deste domingo.
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0: Legal demais, gente. Vamos lá, então. 26, faltando para as 3, 15 graus e 8 décimos a temperatura. Atualizando por aqui os recadinhos da nossa audiência. O Remídio tá na companhia, pedindo aí uma com a banda Oriental Kerp no Salão Kunz. Valeu, Remídio. Aquele abração especial, hein? O Roland Schmidt, em Caxias do Sul, na companhia, deixando aquele abraço especial também. Valeu, valeu. Abração, bom domingo, Roland. Boa tarde, Douglas, o Cook de Três Coroas, e oferecendo música para os vizinhos, Adair e a esposa Rosane. Tá pedindo uma música do Monte Azul. Valeu, então, aquele abração, turma lá em Três Coroas, aí acompanhando a programação do Tarde de Domingo. Diego Strasburger de Fazenda Padre Eterno, tomando uma gelada, pedindo aí gelinho e latão. Oh, que tal, hein? Vamos trazer na sequência também do Sul Brás, né? Tomando uma gelada e quero ouvir música do Sobrado, é só o Normélio Chu, que tá na companhia lá no Padre Eterno Ilges. E aqui pedindo de Gramada Belém para a galera da Festa da Colônia, abraço do Rick Hemp, maravilha aí, turma na companhia também, né? Luana Hoff de Fazenda Padre Eterno pedindo música Problema na Kombi. Tá legal, obrigado pela companhia aí também, né? Seguindo aqui o Anderson Caetano, Antônio Carlos Santa Catarina. Toca para nós Pedro Inácio Klein, o Popori do Peda. Oi, mano, um abraço para todos nós aí. Tá legal, então, turma aí. Em Antônio Carlos, também ligados na programação da Imperial. Bacana demais. Vamos lá, 24 para as 3. Quem pediu, trago agora o Terceira Dimensão.

0: Porto do Som, entre um gole e outro, os mirins, o que tem a rosa, banda oriental, Kerp no Salão Kunz, e também teve terceira dimensão, sorte ou destino.
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3: Tá certo, então, vamos nessa. E lembrando também, né, falando em transmissão, aí trazendo as transmissões da Imperial FM, né? É, nesse fim de semana, já estivemos aí na Expovest, né, em Picada Café, ontem com Manhã Alegre, hoje segue por lá também ainda a Expovest, né? E dia 8 de maio estaremos na abertura oficial de dois grandes eventos, a Cartoffel Fest em Santa Maria do Herval e também a Tricofest aqui em Nova Petrópolis. E também, né, no Anivershow da banda Subras lá em São Lourenço do Sul, na próxima sexta-feira, dia 9, no baile em Joaneta, e o Manhã Alegre no Freak Atacado, e na inauguração da loja Bristote em Canela. No dia 10, o Estúdio da Imperial estará na Cartoffel Fest das 9 às 20 horas. Bacana demais, né? Vamos lá então, 10 minutos faltando para as 3. Quem mais está na nossa companhia? Deixa eu ver por aqui. Hoje meu abraço vai em especial o pessoal da Pizzaria Ricanto Verde de Santa Cruz do Sul. Pedindo aí o Monte Carlo, salada de frutas, trau de capel de Santa Cruz do Sul. Tá assinando um recadinho por aqui. Valeu, aquele abração, hein? Boa tarde, Jacinta Spanion em Novo Hamburgo, pedindo música aí para todos os ouvintes. Monte Azul, Tempo da Infância, obrigado, legal demais, valeu Jacinta, abração aí também. E lá em Piedade, Bom Princípio, o Círio Blumenhaus. Ah, gente, né, Círio, obrigado aí, ah, tá enchendo aí pela companhia, diz que sempre tá curtindo a programação na Imperial. Ei, coisa boa demais, aquele abraço, bom domingo. E vamos trazer uma bem especial na sequência. Pode deixar. 9 para as 3, 16 graus a temperatura.

0: Monte Azul, mas que bonito o seu Ademar. E também teve banda Magia, Problema na Kombi e Subras, Gelinho e Latão.
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Mas valeu, Leandro, aquele abraço, hein? E o Vene também tá deixando o seu recadinho por aqui, mas que legal, deixando abraços, né? Obrigado, Vene, abração aí pra você também, certo? 3:03 agora, 16 graus de temperatura, e eu trago pra quem pediu, né? Banda 10. Música.

0: Monte Carlo, salada de frutas, Teodoro Sampaio, roupão de banho e Banda 10, Marte ou Saturno.
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0: Maravilha, gente. Agora 3:14, 15 graus e 9 décimos a temperatura. Até às 4, segue o nosso Tardes de Domingo. E lembrando, né? 5432811510, você participa por aqui também.

0: Bom demais, ouvimos a música alemã com de Edelser Gimadel, também teve Terceira Dimensão na Cor dos Olhos Seus, Rick Hemp de Gramado a Belém e Panda Chopão, Dobrado Flávio.
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0: Vamos nessa então, 3h29 agora, 15,9 a temperatura, tardes de domingo que está no ar aqui na Imperial FM. É, recado por aqui, vamos ouvir juntos, né, recadinho de áudio, boa tarde.
2: Boa tarde, amigos da Imperial, aqui é Rock Bar de Nova Santa Rita, estou em Gravatal junto com um grupo de amigos assistindo e escutando a Rádio Imperial, num churrasco.
0: Valeu a turma aí no churrasco, né, mas que tal, quem deixou o recadinho que foi o amigo Rock, então tá legal. É, aquele abraço para toda essa turma do Foto por aqui, mas que bacana, obrigado, hein, obrigado pela companhia. Vamos lá então, 13654-3281-1510, você manda o teu recadinho também.

0: Banda Real de Nova Petrópolis, Linda Flor, Flávio Dalcinho, Banda Ouro Lencinho, Orquestra Anuska, Embalado por Chope, e também ouvimos os atuais Voarei.
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2: Maravilha, 14 minutos agora faltando para as 4, 16 graus a temperatura. Alexandre está na companhia, deixando o seu boa tarde por aqui. Você também pode mandar o teu recadinho, né? 5432811510, até as 4 tardes de domingo.

0: Bom demais, ouvimos aí a banda Santa Cruz, Colônia Alemã e também o musical Encanto, Alemãs do Nelson Milk. Agora 5 minutos faltando para as 4, trago o recadinho aqui na Boa Tarde na Escuta, Fábio Aurélio Burkweitz, né, na verdade, de Mafra, Santa Catarina, é ligado na programação da Imperial, valeu, aquele abraço especial e tem recadinho de áudio também por aqui na Boa Tarde.
1: Boa tarde, Rádio Imperial, tudo bem? Boa tarde, meu amigo Douglas. Eu queria mandar uma música para os meus netos, Cecília e Joaquim, e a minha irmã Loiva, que mora em Sapucaia. Hoje ela está de aniversário. Eu queria uma música, A Valsa da Vovó Elfrida, Sirley Fier, de Capela do Rosário. Uma boa tarde.
0: Valeu, brigadão, Sirley, aquele abraço especial para você, toda a turma, abração aí também para a irmã que tá de aniversário, né? Felicidades, muita saúde, obrigado pela companhia. 4 para as 4, eu vou ficando por aqui, encerrando minha participação aí no Tardes de Domingo, porque na sequência tá chegando o colega Giovanni para seguir comandando a programação da Imperial FM. Certo, obrigado até aqui, o carinho, a companhia, as participações, eu tô de volta no próximo fim de semana. Desejo aí de uma abençoada semana a todos. E eu encerro então trazendo aqui Vibração, nossa amiga que pediu, A Valsa da Vó Elfrida. Grande abraço, tchau, tchau.

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16 horas, isso mesmo, 4 horas. Boa tarde pra você, 15 graus, 8 décimos a temperatura. Domingão da Imperial vem chegando por aqui neste domingão de sol, friozinho, cidade movimentada. E por aqui vamos chegando, hein? A partir de agora vamos juntos até as 20 horas, aguardando a sua participação. 54-3281-1510. Iniciando hoje com Banda Modelo 4 e 1.

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0: Aí, Banda Blue Star e antes Amazônia, agora 4h13.
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0: Agora 4h15, 15 graus e meio a temperatura. Jair Fassbinder está conectado na programação da Imperial. Norbélio Chu, Padre Eterno Irgues também está curtindo. A Geni Godói e a Dália acompanhando aí a 104,5. Rodrigo na linha Araripe, firme e forte. Alô, João Fiscal, um abraço.

tá aí o Canecão do Vale e antes Kastelruther com a bonita música alemã, 4h23, 15 graus e meio. A temperatura seguindo por aqui com a programação do Domingão da Imperial. Juntos vamos até as 20.

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0: Banda Society, Fuga da África. Antes, André Renner e Renata Pazza, Tô Fazendo Falta, 4h29.
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0: E estamos de volta trazendo para você no Domingão da Imperial a música com banda GDR.

Aí os mateadores, Tranco do Mulato e antes a banda G10, agora 24 para 5, 15 graus a temperatura. Boa tarde, Giovanni, uma música bem bonita, Isabela, para os queridos ouvintes da Imperial. Estamos degustando um verde em Rio Pardinho, interior de Santa Cruz do Sul. Aquele abraço, Traude Capel. Alô, Traude. Abração para vocês aí. Bom mate. A Inês Sidigun, o Inácio Ror, amigos de Arroio Bonito, São José do Hortêncio, também na Companhia da Imperial. Gratidão infinita com essa visita maravilhosa. Beatriz Rempel e família de Nova Petrópolis. Legal demais, turma toda na companhia.

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1: Muito bem, agora 16 para 5, 14 graus, 9 décimos. A temperatura Atlantis com a música alemã e também tem banda Guarujá. É o Domingão da Imperial com você.

Banda Guarujá Lembrança e antes Atlantis com a bonita música Lebanove para 5, 14 graus, 8 décimos a temperatura. E aí me conta qual é a boa do fim de tarde? Friozinho chegando, à medida que o sol vai baixando na sombra, o frio também vai aumentando. E aí me conta, tá rolando um pinhão na chapa? Uma pipoca? Um chima, que né? Aquele mate bem tupitudo? Ou será que já tá aí preparando uma sopinha pra noite? Tô querendo saber. 4h51.

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0: Aí a música com Banda Imigrante, agora 2 para 5, 14 graus e meio a temperatura, Domingão da Imperial com você. Lembrando mais uma vez que juntos vamos até às 20 horas.
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0: Agora pontualmente 5 horas, 14 graus e meio a temperatura. José Cláudio, em Estância Velha, Mãe Eli, toda a turma na companhia por lá, aquele abraço. Zé Barbeiro também está acompanhando a gente. Diego Strasburger, Fazenda Padre Eterno, tomando uma gelada.

Banda La Paloma, agora 5:10, 14 graus a temperatura. Cláudio Mirzenker, Cerro Grande do Sul, na companhia também Tatiane Zanqueta, tá aí curtindo a Imperial, logo mais vai estar também acompanhando o seu time do coração, o Esporte Clube Internacional. Boa tarde, Giovanni. Hoje temos um strudel para o café da tarde. Ouvindo a Imperial aqui em Jaraguá do Sul. E o frio do sul chegou. Abraços, Sandro Greul. É isso? Grande Sandro na companhia da Imperial. Diego Strasburger também está curtindo a Imperial FM. Boa tarde, Cleci Pribe de Santa Maria Derval, pedindo uma bonita música para o marido Darcy, para todos os ouvintes e toda a equipe da Imperial FM. Já já o Brilhação canta. Agora tem destaque nacional.

É o dobrado 12 de janeiro com Amélio Fassbinder e antes o destaque nacional. Agora 5:19, 14 graus a temperatura. É o Domingão da Imperial com você, trazendo a bonita música alemã.

Clarins de Prata e antes a música alemã. Agora 5h25, temperatura segue baixando, 13 graus 9 décimos.

0: Daí a música com Baila Baila, Nets Kespandi, antes o Brilha Som, A Dor da Paixão. Agora 27 para 6, 13 graus, 7 décimos a temperatura. Nós vamos seguindo por aqui com o Domingão da Imperial, espaço comercial, mas na volta tem mais música para você.
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0: E vamos lá, tô atendendo por aqui a participação do nosso amigo Oscar Miller, né? Oscar Miller em Gramado, 12 graus a temperatura por lá. Henrique Zaro, Carlos Barbosa também nos acompanha, pediu, tá ouvindo, La Montanara.

Aí a música com o grupo Cambona e o Surungo de Campo, antes o La Montanara, agora 20 para 6, 13 graus e meio a temperatura.

0: Vento Mogaval, está aí banda Canecos, 15 para 6.
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0: Bailão no próximo sábado lá na Joaneta, 14 para 6, Valmor e Rejane Venneker, na companhia da Imperial, Ilvene Possamay também, tá aí acompanhando a 104,5, né? Um bom finalzinho de domingo para você e uma abençoada semana. Elemar de Vale Real, um bom restinho de domingo a todos. Boa tarde, sou o Luiz Fink. Venho fazer aí uma homenagem e pedir uma bonita música para a filha Joyce Fink, do canto Carlin, na companhia da Imperial. Buenas tardes, alles gut, fechando o feriadão na companhia da Imperial. O Bernardo quer que o seu amigo Giovanni toque a música O Verão Sempre Vai Voltar. Alô, Bernardo, meu amiguinho. Johnny, como é que tá? Tudo certo aí? A patroa também? Uma excelente e abençoada semana para você.

Tá aí a música com Montanari, o verão sempre vai voltar. 7 para 6, 13 graus, 3 décimos a temperatura. Verinha e a Reni de Viamão estão acompanhando a Imperial também. Abraços. E quem mais aqui? Giovanni Aloscudo. E o frio chegou, né? Suzana Drumi. Ah, vou. O João Fiscal está na companhia ainda, né? Isso aí, grande João. O Rodrigo na linha da RIP também segue curtindo a Imperial. Tamo daquele naipe, né? É, então tá bom, terminando um torresminho Crip, Yamaha. Isso aí, turma lá em Santa Catarina, o Ricardo Vaz, amigo lá de Jaraguá do Sul. Valeu. Abração para vocês. Guilherme Jaqueline também.

Bem, desejando aos ouvintes um abençoado restinho de domingo e uma abençoada semana. Guten Tag, ouvindo a Imperial e descascando abóbora de pescoço para fazer doce. Gostaria de ouvir uma bonita música também na programação. É o Erno e a Marli Willich, de Caxias do Sul.

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Você segue participando também. A temperatura segue baixando por aqui. Vamos lá com os cometas. Sábado, para a Joaneta.

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1: Agora 6h15, 13 graus a temperatura, meu grande amigo Márcio Hofmeister, tomando uma gelada, curtindo a Imperial em Presidente Lucena Dalemar.

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Música ao encontro, assim é lá no Bilu. Agora 6h20, 12 graus, 9 décimos a temperatura, Domingão da Imperial com você. Vamos lá, trazendo agora a música do Rainha.

Banda Luar, agora 6h26, Belida Pretzel, tá na companhia, um abraço. Iraci Hansen, Novo Hamburgo também, tá curtindo a Imperial FM.

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2: Muito bem, vamos lá agora, 29 para 7, 12 graus, 8 décimos a temperatura. Alô, Vigante, é o Moisés na companhia. Alô, Ana. Alô, Bento, meu amiguinho Bento e o meu afilhado Benício. Essa turma aí na companhia, deixando abraço para o Paulo Bock e o Leandro Bock. Segundo informações, está saindo por lá uma sopa e acompanhando aí com uma caipira. Stimptas, é! Abraços a todos!

Aí a música com o Porca Véia, Balanço do Bugio, e antes ouvimos o São Francisco Vestido Azul. Agora 22 para 7, 12 graus, 7 décimos a temperatura.

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Tá aí, Maxi Lucas, no Vale do Alto Uruguai. E antes também a bonita música Libã. Agora 10 para 7, 12 graus, 8 décimos a temperatura. É o Domingão da Imperial com você. 5432811510. Aguardando aí a sua participação, trabalhando ao som da melhor. Meu grande amigo Vilmar Vaire, Xuxa.

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Aí, Monte Azul e o dobrado do João, 3 para 7, 12 graus, 8 décimos a temperatura. Lemondini vem chegando, essa vai especial a toda italianada.

Agora, 19 horas, 1 minuto, 7:01, 12 graus, 8 décimos a temperatura. Domingão da Imperial segue com vocês juntos, vamos até as 20 horas. Estou aguardando aí a sua participação, seu WhatsApp no 5432811510. Trazendo agora o Portal da Serra, Doce Bandida. Na sequência também tem o cantor Daniel.

0: Tá aí a música do cantor Daniel, um beijo pra me enlouquecer. Agora 7:08, 12 graus e meio a temperatura e essa lua no céu, hein? Que espetáculo! Boa noite, sou o João Clécio de Siqueira, de Venâncio Aires, mas moro em Salvador, Bahia. É, tô na companhia, gostaria de ouvir o Terceira Dimensão, eu e a Geraldina. Legal demais, amigos lá na Bahia, então já já vão curtir o Terceira Dimensão.
1: Boa noite, ouvintes da Rádio Imperial.
0: Boa noite.
1: Que é Alessandro de Querência, Mato Grosso. Toca pra nós ali, se puder, salada de fruta com os Montanari. Fico agradecido, boa noite.
0: Valeu, um abração pra você, boa noite e uma excelente semana.
2: Pediu, tocou.

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4: Feito o convite, 7, 14, 12 graus, 4 décimos a temperatura, que segue baixando.

Aí a bonita música com Metais em Brasa, 7h20, 12 graus, 2 décimos a temperatura. Nós vamos seguindo por aqui com o Domingão da Imperial, trazendo agora a música do Terceira Dimensão, atendendo a pedidos. Rick Hemp, em Gramado, tá na companhia. Abraço, Nestor Beschenfelder, em Estância Velha, também na companhia. Alessandra, lá de Pinheiros, Montenegro, pedindo música para o amigo Alberto Kerber, tio João, Antônio, tio Luiz. Estamos aqui tomando um chima com um pão fresquinho, recém-tirado do forno. E a todos também, um forte abraço. Valeu, valeu, valeu. Esse mate deve estar bem bom aí, né?

Os Nativos, Capricha Gaiteiro e antes também o JM, Amor Mafioso. Agora 7h35, 25 para as 8, 11 graus, 9 décimos a temperatura. O Jair Fassbinder segue na Companhia da Imperial.

Os Montanari e o Popurri 60 anos. 11 graus, 9 décimos a temperatura. Vamos lá, trazendo Bergfeuer e a bonita música alemã.

Os Futuristas e o Samba dos Velhos. Agora 5 para as 8, 11 graus e meio a temperatura. Fechando assim a programação do Domingão da Imperial, trago ainda o Sul Brás. Desejo a todos uma ótima noite, bom descanso, um excelente começo de semana. E amanhã a gente se encontra a partir das 16 horas no fim de tarde.

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0: Gerson Simões. Haluli Beloit, iniciamos agora nosso Boletim da Ruta aqui na nossa Imperial FM 104,5, a festa no ar. E hoje estamos já no mês de maio, abril ficou para trás e o ano está voando para alguns. Para outros está Lizzy Lights que meio que engatinhando, né? Voa ou engatinha o ano de 2026?
1: Ai, ai, ai, né? E olha, eu acho que ele não tá voando. Bom, ele tá voando sim, mas é em velocidade supersônica.
0: Isis, pequena Isis, e aí? Né? Agora estamos no novo mês, tá mais quentinho aqui em Munique, primavera tá mais forte. Tá gostando de brincar na pracinha?
2: Sim.
0: Que tu gosta de fazer aqui no dia que tem sol?
2: Tendo toda coisa que podemos sair.
0: Podemos sair. Eu acho que essa é a frase, né, Lizzy? Se pode sair de casa agora, né?
1: Sempre se pode, né? Mas sim, o período de inverno é um período onde as pessoas ficam mais em casa, no quentinho. E quando fica quentinho, todo mundo sai. É como diz uma colega minha, meu Deus, eu estive aí no final de semana em Munique e nunca vi tanta gente junta de uma vez no centro de uma cidade.
0: É, nós vamos falar hoje do mês de maio e tem tudo a ver com o clima, né? Porque falar de mês de maio, mês das noivas e mês das mães tem tudo a ver com primavera. Se você não sabe por quê, fica aqui na escuta do nosso boletim, que tem o oferecimento de Tantsilos.ch, que nos anima através da dança. Lembra que o Tantsilos, né, é um site da Suíça, ele tem aí Z no meio, dois L's, é feito pro brasileiro não saber escrever, né, Isis?
2: Eu quero am também.
0: E acaba com o CH, né? Lembrando que é um site de cultura suíça, que você pode baixar áudios, pode ver danças, pode ver material, né, da cultura suíça. E também temos o nosso espaço Der Hut, que é o cantinho mais alemão da cidade de Blumenau, lá na Vila Itopava, né, Isis?
2: Sim, eu gosto de comer sucrilhos.
0: É, sucrilhos não tem lá no espaço Der Hut, né, Lizzy? Gêneros alimentícios não estão dentro do rol do espaço Der Hut. Agora, trajes típicos, CDs com historinhas infantis em alemão, livros em língua alemã, né, sapatos de dança femininos, né, e souvenirs e muito mais. Tu pode encontrar lá, né, Lizzy?
1: Dá pra encontrar muita coisa, inclusive alegria e bom humor.
0: Muito, né? Ainda mais se tu usa um traje típico que te abraça, que tem um tecido que é gostoso, e tu te sente realmente com uma vestimenta que te agrega, né? Não é uma fantasia, é uma vestimenta que representa a sua identidade, né?
1: Exatamente, essa é a questão, né? Os trajes alemães têm muito essa questão de dar impostura para a pessoa quando ela usa. E não precisa ser um salto alto para te colocar na postura, né? É só saber usar o traje.
0: Exatamente. Vamos com música agora. Vamos com Zeppel é a música mais simbólica para os suíços, né? E depois vamos com Schildhorn, com o Foba, Volksmusik.

0: A Ruta aqui na nossa Imperial FM 104,5. A festa no ar, dia 3 de maio, domingo, né? Ou, né, Isis? Tá acabando o domingo, né? A gente aqui na Alemanha já tá no sono.
1: Sim.
0: Com soninho, a pequena Isis, né? Mas mês de maio, não por acaso, tem dois pontos que são muito destacados durante o ano. É o mês das noivas, ou dos noivos, segundo alguns, né? Ou o mês das mães, né, Isis?
1: Eu não quero mais comer.
0: Semana que vem nós vamos ter no domingo o Dia das Mães. E é um período em que a gente associa sempre a mulher, né? Por mais que não esteja relacionado aí ao Dia Internacional da Mulher, mas a mulher está intimamente associada ao mês de maio. Lise Leitzke, o mês de maio é associado à mulher, por que na sua na vossa opinião?
2: Ah, não sei, Denise, eu nunca parei para pensar nisso. Por que que é o mês de maio? Porque é o mês do florescer da natureza, talvez?
0: É, sim, sim, a explicação vai por essa linha, né? A fertilidade, né? O maio é para a natureza o mês da fertilidade. Porque por mais que a gente associe sempre o nascer das flores, a vida, né? Ao mês de maio, né? Ou assim, ao momento que a natureza floresce, né? A fertilidade vai nesse mesmo caminho também. Tu tens, por outro lado, o colher das frutas, o período, vamos dizer assim, pós-fera, a concretização do período fértil, né? Que é o nascimento, lá no final do ano. Porque aqui na Alemanha, né, no hemisfério norte, o colher da fruta casa exatamente com o período lá de outubro, né? É o período da colheita. Então, a hora de plantar é agora, né, Isis?
1: Sim, eu estou com o pé na mão.
0: E por isso nós temos três estágios muito importantes para as mulheres que acontecem ou aconteciam majoritariamente no mês de maio. Que é o período em que as meninas estão, no caso, amadurecendo. Então elas estão entrando na fertilidade, se faz aí uma comparação com a primavera. Depois, o período que a menina estava amadurecendo, automaticamente, antigamente, era o período de casar, né? Tu está fértil, então está apta a ter um marido, segundo as antigas tradições, né, Lise? Então, e depois disso, estando fértil, estando com o marido, segundo as antigas tradições, teria que ter filhos.
2: Eu acho que é um bom resumo que, na atualidade, não pode ser mais dito politicamente correto, né?
0: É, a gente tinha um outro preceito, a mulher tinha que ter filhos, não é uma questão dela podia ter filhos, né? E isso tá tudo a ver com o mês de maio. Vamos com Wien bleibt Wien, com a Königlich Bayerische Blasmusik. Vamos com música, logo a gente volta.

0: Retornamos, Boletim da RUT, e estamos falando aqui dessa entrada de maio, e é um mês associado fortemente aos instintos femininos, né? E a gente muitas vezes não se dá conta como algumas datas trazem simbolismos que são ocultos. A gente não se dá conta, mas estão lá bem presentes. E a gente estava falando aqui da ideia da fertilidade, né? Por mais que o casal faça junto o filho, inevitavelmente a fertilidade está associada à mulher, né? E nada mais claro que no mês em que a natureza floresce na Europa, né? No hemisfério norte, né? Nos Estados Unidos também e tal, né? Que é onde grande parte da cultura ocidental se embasou e ganha força, né? Nós podemos dizer que o simbolismo na mulher passa a ser bastante óbvio. Ainda mais que aí no Brasil, por exemplo, vocês não notam uma diferença muito grande entre primavera e verão, ou outono e verão. É mais aumento de chuvas, ou tu tens um período em que tu usa um casaquinho para agregar. Mas aqui não, né, Lizzie? Aqui, literalmente, as flores do dia pra noite saem do chão, brotam, literalmente, né? Tu tens uma mudança de cenário em questão de 7 dias. Árvores peladinhas do outro dia estão floridas e com folhas.
1: É, a velocidade aqui é outra, né? Enquanto que aqui no inverno você tem um clima e uma visão de natureza branca ou cinzenta, né? Branca quando tá nevando, cinzenta porque quase não tem verde, né? Tem poucas árvores que mantêm esse verde o ano inteiro, né? Pinheiro é uma delas, né? No Brasil, a natureza nunca para de florescer. Talvez florescer não seja o termo certo, mas ela não precisa desabrochar rapidamente porque ela nunca se tornou cinzenta.
0: É, o Brasil, tu nunca tem realmente a perda da natureza, né? A natureza, ela tá ativa o ano todo. Eu me lembro que enquanto eu falei agora com o pessoal do Espírito Santo, né? Que em agosto teremos um grupo da Alemanha indo pro Espírito Santo, né? O pessoal perguntou, e o frio lá no Espírito Santo? Porque vai ser inverno em agosto, né? E o pessoal do Espírito Santo disse, mas aqui nunca faz frio, né? Em outras palavras, tu não tem inverno, pelo menos não tem um inverno que o europeu chamaria inverno de verdade. Vamos com música aqui no nosso boletim. Vamos agora ouvir uma música da Dinamarca, né? Lembrando que na Alemanha e na Dinamarca, muito da cultura popular tem o mesmo estilo, né? E o idioma mesmo dinamarquês e alemão não está tão longe assim. Por mais que a gente escute, né, e possa achar bastante interessante, diferente, né? Então vamos com Sexto Paremke, com a Trundarup Spielen Mandene. E depois vamos com Zente Grot Aus, com Nide Bayerische Musikanten Stammtisch. Vamos com música da Dinamarca e da Baviera, e logo a gente volta.

0: retornamos e aqui estamos com a pequena Isis, na, com aquele soninho querendo o cobertor. Isso, Isis?
1: Eu quero um cobertor pra ele.
0: Ah, ela quer botar cobertor nos bonequinhos, porque os bonecos estão com frio, Isis?
1: Sim, e ele vai dormir bem aqui.
0: Mas tu acha que agora tá frio? A gente tem frio quando sai na rua?
1: Sim. Se fica calmo, vem na mão, tem que pegar luvas.
0: Ah, se fica calmo, tuas mãos tem que pegar luvas, é isso?
1: Pra colocar na mão.
0: Mas quando tu vai na pracinha, também tem que botar luva porque tá calmo?
1: Não, tu tem que tirar a luva pra brincar.
0: Ah, é porque aqui nós estamos nesse período agora de maio no efeito cebola, né? De manhã bem cedo, quando se sai, se sente frio. Quem tem aquela questão de mãos sensíveis com circulação acaba tendo até ainda que usar uma pequena luvinha, né? De forma simples, mas querendo ou não, é uma luvinha, um casaquinho, né? Algumas pessoas ainda gostam de botar um pequeno cachecol, não um cachecol, mas na verdade um lenço, né? Que é a meia estação. E depois de tarde, quando vai pra pracinha, no caso da Isis, né? Aí já mudou o clima de novo e já tira o casaco, nem fala mais de luva, né? É, a gente passa carregando bugiganga o tempo todo. E aí eu acho que é a grande mudança, né? A gente percebe que mudou o clima quando tu deixa de usar o casaco no meio da tarde. E não quando tu deixa de usar o casaco à noite ou pela manhã, né? Eu acho que aí tá o grande diferencial. A gente tem que se resguardar, né, Isis? E aí tem que levar uma sacola só pra levar casaco, né?
1: Uhum.
0: Quem é que leva a sacola pra levar casaco?
1: Sim, o papai.
0: O papai, né? A mamãe e o papai que carregam aquele bando de casacos, né, Isis?
1: Uhum. Sim. E eu vou pegar cobertores pra ele.
0: Tá bom, a Isis vai buscar o cobertor pros bonequinhos aqui, né? E a gente tem que fazer essa associação, gente, entre esse contexto da maternidade e essa mudança de clima, né? A diferença só que diferente do inverno que volta, quando a mulher entra no período da fertilidade, aí só no seu período, só ao final do seu período fértil, décadas depois, que vai haver uma mudança efetiva, né? A mulher nunca mais deixava, né, de ter filhos naquela época. Hoje a gente tem um planejamento familiar, né, Lise? Em que as pessoas decidem, ó, eu quero ter um, dois, três filhos. Quando fala de três, aparece até muito, né? Quem fala que tem quatro parece que é anômalo. E quem tem sete parece que é ET. É isso?
2: É, eu acho que é uma realidade. Até porque, naquela época, algumas crianças morriam por conta de doenças. Outras se afogavam na tina quando não tinha ninguém perto vendo. Ou no riozinho, né? Que passava perto de casa. Então, de certa forma, podia se considerar que certamente haveria alguma perda, né? As pessoas não tinham tempo de ficar, gastar o seu tempo com cada uma das crianças, porque tinham que trabalhar, muitas vezes na roça, né? E, de certa forma, os mais velhos ajudavam a criar os mais novos, né? Hoje, isso seria impensável. Você tenta passar o maior tempo possível com o seu filho, você tenta dar atenção para cada um deles, tenta ajudar cada um deles com todas as suas questões, as suas tarefas. E já é difícil dividir o seu tempo em dois, imagina em 16.
0: É, vou fazer a pergunta para quem está nos escutando aí em casa, né? Dependendo da sua idade, vamos fazer aí um parâmetro, né? Cada um tem uma fase diferente aí, né? Quem tá lá pros seus 60, 70, quantos irmãos tem? Quem está acima de 70, quantos irmãos tem ou teve, né? Aqueles que estão na base dos 40, 50, quantos irmãos tem? Os 40 e os 30, quantos irmãos tem? E quem tem entre 20 e 2 anos, 0 anos, vamos colocar assim, quantos irmãos tem? A cada 20 anos, tu tem claramente uma redução do número de filhos, a chegar ao ponto que já não ter filhos é quase uma ideia normal, né?
2: De certo modo, não ter filhos hoje em dia é uma ideia normal, porque eu comungo dessa ideia que nem todo mundo nasceu para ser pai, né? Assim, claro, como tem pessoas que só descobrem depois que tem filhos que, sim, filho é legal, e tem as pessoas que não os têm e nunca descobrirão isso também, né? Então, as variantes hoje em dia são muito maiores e todas as variantes são, de certa forma, aceitas mais ou menos pela sociedade, dependendo da região onde se vive. Claro está que tem lugares no planeta onde isso ainda não é uma realidade.
0: É, tem locais que realmente ainda, infelizmente, a vida não é garantida para as crianças, né? Tecnicamente, o volume de crianças que morre é superior ao volume de crianças que nasce, né? Daquela mãe. Chega a ter mães que têm vários partos e não tem nenhum filho ao final, né? Pelo menos não sobrevive mais do que alguns dias ou alguns meses. E aí, então, essa ideia da sobrevivência quase leonina, né? De ser atacado aí pelo tempo é cada vez mais forte. Vamos com música, vamos com The Arixtofa, né? Uma música lá do norte da Alemanha. E logo a gente volta com o nosso bailinho.

0: coisa e não pegar essa coisa.
1: Ah, não é pra pegar, Isis?
0: Não é pra colocar na louça aqui, senão ela vai ficar muito caldo.
1: Ah, vai ficar muito caldo. Então, gente, enquanto eu tô aqui com a Isis, né, voltamos pro nosso boletim, agora vocês vão ouvir o nosso bailinho e logo a gente volta, né, pra fazer a conclusão do nosso boletim de arroz.

0: E voltamos para concluir o nosso boletim de Arrut, que a gente fez aí uma ponte, né? Um tanto técnica entre a sociedade, o clima, né? E a mulher, né? Às vezes a gente diz assim, mas Denis, é uma visão tão pouco romântica, né? Mas querendo ou não, as mulheres têm uma vida tão esforçada para resolver problemas da sociedade, problemas históricos da sociedade, até discriminação, feminicídio, né? As próprias crianças muitas vezes ainda nascem com aquela ideia de que o pai e a mãe queriam que ela fosse homem e ela é mulher, né? Isso no Japão ainda tem aquele preconceito do nascimento das meninas. E isso é algo que, graças a Deus, aos poucos está se esgotando, pelo menos no Ocidente, mas ainda é uma realidade. Para muita gente é festejar a vinda do menino, né? Enquanto que a menina se aceita, né?
1: Eu acho que sim, eu acho que tem alguns países onde se prefere realmente os meninos e as meninas são rechaçadas. Inclusive havia um país onde as meninas eram colocadas para adoção porque a família ficava triste, né? Quando nascia a menina, porque era um menino que cuidava da família depois que eles envelhecessem, né? Depois de muitos anos. Enquanto que no Ocidente, de um modo geral, pode-se dizer que isso deixou de existir. Mas claro que existem homens, né, que pensam, eu sou macho alfa, eu tenho que ter filho homem. Como existem mulheres também, que também têm sua preferência, né? Mas de um modo geral, acho que está mais dividido. Tem homem dizendo, eu quero ter uma menina. Tem mulher dizendo, eu quero ter um menino. E por aí vai.
0: Que o mês de maio seja inspirador para que os preconceitos da sociedade vão diminuindo e que a gente possa destacar o papel da mulher, não só pela sua fertilidade, mas pela sua ação, né, quanto ser humano, indiferente de qual a posição está, em gerar filhos ou não, em trabalhar em casa ou não, em fazer a comida para alguns ou não, todos somos iguais. Que o mês de maio nos relembre disso sempre. Caríssimos ouvintes, semana que vem a gente vai retornar com mais boletim. Iremos falar hoje, né, sobre as vestimentas, os trajes típicos femininos, mas fica pro próximo encontro, né, Isis?
2: Sim, e papai e a Yuna.
0: Nem falamos, né, Liz, inclusive de traje de noiva na semana que vem, né? É Dia das Mães.
2: É Mitchan.
0: Então a gente vai conversar disso semana que vem. Se você tiver alguma dúvida sobre Dia das Mães na Europa, Dia das Mães na Alemanha, na cultura alemã, além de falar das noivas, mande aí para nossa Rádio Imperial sua dúvida ou o seu apontamento e com prazer na semana que vem leremos. E só um detalhe, eu quero agradecer a todos que escreveram na semana passada para nós, né? E que na semana retrasada também tivemos vários apontamentos sobre a questão do Tiradentes, a questão do feriado, por que feriado. Então agradeço a todos os comentários que nos foram mandados, né? A gente tem alguns pontos de vista históricos distintos, a própria literatura com o passar do tempo traz diferentes pontos de vista e é muito importante que nós todos sejamos críticos àquilo que é transmitido. Então é muito legal esse bate-papo que a gente teve aí com os ouvintes fora do programa, tá bom? Grande abraço e até semana que vem. E agora vamos com Hummel Hummel, música lá de